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1: Bonito! 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
1: Que beleza! Poder encontrar novamente com você, Sônia. 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
2: Valeu, Sunsete. Para mim é um imenso prazer estar uma vez mais com vocês e esta maravilhosa galera.
1: E pode bater palminha. Vamos lá, moçada!

0: isso, mal. Obrigado, Brasil.
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Rapaz, vai ter umas músicas que dão uma dor de cabeça na gente. Eu começo a lembrar de umas meninas que a gente já beijou há muitos anos atrás. Pelo amor de Deus, viu? 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

0: amigo meu casou, falou que esse negócio é ruim pra caramba.
1: Será?
2: E aí, vai casar?
0: Ah, eu não sei se eu vou casar não, viu?
2: Mas é bom.
0: Um amigo meu casou.

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0: 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Queria cantar uma canção especial, uma música que fala da família, dessa raiz tão forte que é a nossa família, né? Essa coisa tão boa. Feliz aquele que tem uma família do seu lado, né? Pra te dar apoio, pra te dar conforto, estrutura. Essa aqui é uma família de origem simples, mas com o principal e o essencial: o amor.
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1: E essa música é pra todos os apaixonados presentes aqui nessa noite.
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1: Poder encontrar novamente com você, Sônia. Obrigado por ter participado com a gente.
2: Valeu, Sonsete. Para mim é um imenso prazer estar uma vez mais com vocês e esta maravilhosa galera.
1: E pode bater palminha, vamos lá.

rapaz, mas tem umas músicas que dão uma dor de cabeça na gente. Eu começo a lembrar de umas meninas que a gente já beijou há muitos anos atrás. Pelo amor de Deus, viu? Ô, sofrimento, sofrimento.

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1: 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Uma música que fala da família. Dessa raiz tão forte que é a nossa família, né? Essa coisa tão boa. Feliz aquele que tem uma família do seu lado, né? Pra te dar apoio, pra te dar conforto, estrutura. Essa aqui é uma família de origem simples, mas com o principal e o essencial: o amor.
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Bom dia, bom dia, bom dia. 8 horas e 40 minutos. Bom dia. Bom dia pra você que já tava ligadinho na 87,9. Faz um bom um tempo, né? Bom dia pra você que de manhã cedo só liga o seu radinho aí na tomada e já está com ele a todo vapor aqui na companhia da 87,9. Bom dia pra você, meu amigo. Bom dia pra você, minha amiga. Bom dia pra você, dona de casa. E hoje tá com os filhos em casa, o marido vai ter um feriadãozinho por aí, hein? Pra quem é dona de casa, pra quem tem filho na escola, na rede municipal, vai ter um feriadãozinho bacana pela frente, hein? Nesse filho do dia 7 de setembro, no feriado, na segunda-feira. Na terça-feira, a criançada fica em casa porque desfilou na segunda. E tá bacana demais. E pra você que tá comigo, pra você, comerciante, bom dia! Obrigado pela sua companhia na segunda-feira. Na terça-feira, a criançada fica em casa porque desfilou na segunda. E tá bacana demais. E pra você que tá comigo, pra você, comerciante, bom dia! Obrigado pela sua companhia. Obrigado por permitir que possamos adentrar no seu lar todos os dias.

dias da semana, por estar bem pertinho. Pra você que tá juntinho comigo, quero te desejar um maravilhoso final de semana. Um maravilhoso final de semana. E quero dizer que nós somos muito gratos, muito felizes por você permitir que possamos adentrar no seu lar, que possamos ser a sua companhia de todos os dias, através das ondas da Rádio Verdes Mares. E pra gente começar, eu quero deixar pra você a minha mensagem do dia.

a mensagem que eu trago para você está lá em Colossenses, capítulo 3, no versículo 23. E ele fala quando o trabalho parece não ter sentido. Tudo o que fizer, façam de todo o coração, como para o Senhor, não para os homens. Eu sei, há dias em que o trabalho parece só uma sequência de tarefas. O que fizer, façam de todo o coração, como para o Senhor, não para os homens. Eu sei, há dias em que o trabalho parece só uma sequência de tarefas repetidas, sem nenhum propósito visível. Já estamos praticamente no automático. A planilha, a reunião, a faxina, o atendimento, tudo se mistura numa rotina que não parece levar a lugar algum. E quando o chefe não reconhece ou o esforço não é notado, essa sensação de sem sentido fica ainda mais pesada. Paulo escreve esse versículo originalmente para os escravos, pessoas que trabalhavam sem escolha, muitas vezes para senhores injustos, sem qualquer reconhecimento à vista. Se alguém tinha algum motivo para sentir que o trabalho não tinha sentido, era esse o grupo. E é justamente para eles que o Paulo diz: façam de todo o coração, como para o Senhor, não para os homens. Ele não está minimizando a injustiça da situação. Está apontando para uma fonte de sentido que nenhum patrão, nenhum chefe, reconhecido ou não, consegue tirar. Isso muda a pergunta que fazemos sobre o trabalho. Em vez de "isso está sendo notado", a pergunta vira: para quem eu realmente estou fazendo isso? Quando o trabalho é oferecido ao Senhor, ele carrega sentido, mesmo quando ninguém mais está olhando. Mesmo quando o retorno humano demora ou, na maioria das vezes, nunca chega. O valor estava nunca só no aplauso. Estava em quem recebe o que estamos fazendo. Sou pequeno e tão falho. E é nele. O valor estava nunca só no aplauso. Estava em quem recebe o que estamos fazendo. Sou pequeno e tão falho. E é nesse sentido que eu converso com você hoje. Escolha uma tarefa durante a próxima semana que parece sem sentido e ofereça a Deus antes de começar em oração. Quando sentir que o seu esforço não foi notado, lembre-se de que Deus viu e é Ele que importa. Faça uma tarefa pequena com mais cuidado do que o necessário, como um ato de adoração e não de obrigação. Pergunte-se: estou trabalhando para agradar pessoas ou para servir ao Senhor através do meu trabalho? E agradeça sempre. Seja grato sempre. Gratidão a Deus por uma habilidade específica que você usa no seu trabalho, mesmo que ela pareça a mais comum das habilidades. Bom dia, bom dia, bom dia. Um bom dia para você. E um maravilhoso...

0: Final de semana para nós. Quero desejar a você aí um sábado repleto, repletinho de coisa boa. Um sábado repleto de muitas novidades, de muitas bênçãos para a dona de casa. Hoje o sábado tá meio emburrado, né? Ah, se tivesse aquele solzinho, né? Aposto que com aquele solzinho mais 5 máquinas já tinham batido, né? 8h46, não vou exagerar, mas umas duas já tava pra, já dava pra estender, né? Não que não tenha dado pra estender, mas o solzinho fazia render o nosso trabalho bem mais, né? Pra você que vai pro seu trabalho ainda, pra você que vai dar uma passadinha por lá, um bom trabalho. Pra você que já está aí na sua loja, no seu comércio, bom dia pra você! E pra você, meu amigo e minha amiga, que vai ficar o sábado pela manhã na minha companhia, eu quero dizer muito obrigada. Quero dizer que eu sou apaixonada por este sábado. Porque eu sei que eu estarei na sua companhia até um meio-dia e meio, né, gente? Eu digo até uma hora, mas meio-dia e meia a fome já tá batendo. E eu já programo meia horinha no automático e não tem mais, né? Gente, bom dia pra você. Obrigado pela companhia. Um maravilhoso final de semana. Pra mim começar por aqui, então.
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Já vou começar por aqui com os abraços, né? Quero começar o meu programa da manhã já desejando um feliz aniversário. Um feliz novo ciclo. Que essa volta ao sol venha cheinha. Cheinha de boas energias. Pra minha amiga. E sempre meu anjo da guarda, né? Minha companheira lá da prefeitura, que agora tá um pouquinho afastadinha, mas ela tá sempre nas minhas orações e sempre no meu coração, a Neia. Neia, bom dia, bom dia. Feliz aniversário, feliz vida nova, feliz novo tempo, Neia. E que Deus possa te... O universo, né? Posso trazer de volta tudo que tu emana de coisas boas pra ele, tá bom, minha? Bom dia, bom dia. Feliz aniversário, feliz vida nova, feliz novo tempo, Neia. E que Deus possa te... O universo, né? Posso trazer de volta tudo que tu emana de coisas boas pra ele, tá bom, minha querida? Um beijo no coração. Também quero desejar um maravilhoso bom dia e dizer que eu espero eles segunda-feira, né? Seu Milton e a Dona Agostinha. A Dona Agostinha já botamos no compromisso, né? Dona Agostinha já vai levar a nossa faixa do curso de violão. E olha, o nosso desfile vai estar bacana demais. Você é convidado especial, hein? Desfile do dia 7 de setembro, na próxima segunda-feira, feriado, a partir das 14 horas, na Avenida Florianópolis. Um beijo ali pro seu Milton e pra Dona Agostinha, que além do desfile estarão na Semana Farroupilha, farão apresentação com a terceira idade, farão apresentação com o Piquete, vão estar lá a semanada toda, hein, Dona Agostinha? E eu já vou me indo pra aquele lado também, né? Não, já falei, né? Já ensinei o meu tênis. Meu tênis já fez o trajeto ali umas 20 vezes pra não correr o risco de errar, né? Brincadeira, um beijo todo especial aí pra eles. Também quero mandar um alô e um abraço pra você que tá chegando por aqui. O seu Zé também, né? O seu Zé e a esposa também estarão lá no Piquete das Areias Brancas, que também dança por lá, né, seu Zé? E se você não deu conta de ajeitar aí o seu jardim, tá precisando fazer um frete, pode chamar ele, né? 489-9827-2936. Um abraço especial pra eles também, sempre na nossa sintonia. Quem também está por aqui, chama ele, né? 489-9827-2936.

29:36. Abraço especial pra eles também, sempre na nossa sintonia. Quem também está por aqui, Dona Edith, bom dia, minha querida. Bom dia lá pra Dona Edith, um maravilhoso final de semana. A Dona Keia e o Silvano, bom dia, Dona Keia, bom dia. Bom dia, bom dia, maravilhoso final de semana, então. Para minha amiga Dona Keia e o Silvano também estão na sintonia ali na Pablo Antenas e no cantinho do artesanato da Keia. Ô, Dona Bernadette, bom dia! Dona Bernadette, não foi no curso, mas nós vamos desfilar no dia 7, hein? Já vou mandar ali o recadinho pra senhora também, vem participar com a gente, né? Só traz o violão e vamos que vamos! Bom dia lá pra Dona Bernadette Greff também! Quem tá chegando por aqui, bom dia, amiga. Manda uma música pra nós. Bar dos Amigos. E manda uma música pro Da Cor. Música Nego Bom Não Se Mistura. Ah, mas que beleza. Ô, Roselane, mas pra mandar uma música dessa pro Da Cor, né? Ah, vai ficar feliz da vida, né? Meu amigo Da Cor, bom dia, bom dia, bom dia. Um abraço todo especial. Um cara, gente fina. Claro que eu mando. Dona Eliette, bom dia. Bom dia, minha querida. Deus abençoe também. Eu recebo, tá? Também estou com muitas saudades. Mas agora a gente vai se ver na Semana Farroupilha, né? Eu sei que uma vezinha por semana vocês passam por ali, né? Um abraço todo especial lá pra Dona Eliette e seu Sebastião. Silvânia, bom dia. Já, Silvânia, não era 9 horas? Bom dia, hoje quero dizer que eu passo por aí, né? Tomar aquele cafezinho, né? Bom dia, hoje quero dizer que eu passo por aí, né? Tomar aquele cafezinho, né? Um abraço todo especial pra Silvânia, pro meu amigo Paraíba. Eu tenho um carinho enorme pela Silvânia, né? Eu agradeço todos os dias o meu trabalho, porque foi o meu trabalho que me trouxe pessoas especiais, os amigos aí que eu quero levar pro resto da vida. Tô lá, agora tô menos, né? Tô incomodando menos, mas já tô reorganizando aí a minha agenda pra incomodar um pouquinho mais, né? Porque podia botar um ponto cartão, não? Como é que é? Sei lá como é que é. Pra mim bater o cartão lá no Paraíba, porque todo dia eu tava por lá, né? Ô, Dona Bernadette, não tem problema se o carro estragou, vai passar o ônibus. Vai passar o ônibus, vem de ônibus. Bom dia, Marlene, bom dia, minha querida, bom dia, bom dia. Um maravilhoso final de semana pra vocês também, hein? Ô, Marlene, avisa o Serginho que tem jogo hoje, hein? Tem jogo aqui no Campo Severo Scaini, nós vamos fazer a transmissão da Copa Messi, né? Meu amigo Neném vai estar lá. E a gente também, né? A luta de dois gigantes. Deixa eu ver quem está por aqui também. Bom dia, bom dia, bom dia. Oi, Fran. Um abraço todo especial, então. Ah, claro que eu mando. Gente, quero mandar um alô especial. Eu cheguei atrasado, mas eles já estão cedinho por ali. E depois eu vou passar ali também, né? 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E você é nosso convidado especial. Gente, eu quero dizer, não que eu não gostasse do terminal, né? Mas o pessoal ali no centro também ficou bacana demais. Em questão quando é tempo ruim, vento, ficam mais acomodados, né? Mas eu ainda volto a dizer que o nosso povo do Arroio do Silva precisa se reeducar com urgência. Eu não me canso de falar aqui, já falei em outras ocasiões, volto a falar, até já me tornei repetitiva. Gente, eu falo isso porque eu venho de uma cidade do interior, né? E lá no meu pai, eu me lembro que todos os sábados, sábado era sagrado. Era sagrado. Meu pai já começava cedo, era 7 horas. 7 horas ele já estava caminhando, já estava fazendo a lista do que ele iria buscar na feira.

e já trazia. Então é isso que a gente tem que fazer. Porque, ah, mas tem no mercado. Algumas coisas tem no mercado, mas elas não são cuidadas da forma como são cuidadas pelos nossos artesãos e pelos produtores que estão na feira. 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Deixa eu ver quem mais tá por lá. Tem a Ana também, a outra, as duas Anas, né? A Ana Cavilha e a outra Ana com os artesanatos. Tem as meninas agora com aquele morango trufado. Eu não sei qual é das meninas também que faz a outra, as duas Anas, né? A Ana Cavilha e a outra Ana com os artesanatos. Tem as meninas agora com aquele morango trufado. Eu não sei qual é das meninas também que faz Ai, gente, até... Meu Deus, eu já começo amanhã pensando em comida, né? Bah, eu ia falar, tem uma das meninas que tem um pastelzinho de... Leite Ninho, acho que é isso, né? As meninas que me corrijam. Gente, ele é maravilhoso. Meu Deus. É de comer tipo a Ana Maria Braga, né? Ana Maria Braga, eu nem sei se ela ainda tem essa parte no programa dela, né? Ela ia com o Louro José e quando a comida era boa, ela ia debaixo da mesa. Ali do Produtos da Terra, tudo que você passar pode ir debaixo da mesa, porque então é bom, né? Gente, quero mandar um abraço especial pra vocês. E pra você que é morador do Arroio do Silva, eu dou uma dica encarecidamente, que você não vai se arrepender. 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Beijo, gente! Vamos combinar aí com o pessoal da feira pra começar a vir aqui, né? Uma vez eles fizeram uma leva, gente, aí no finalzinho de tarde no meu programa. Podem se reorganizar e passar por aqui, tá bom? Um beijo ali pra galera, então. Quem mais tá por aqui? Deixa eu ver. Deixa eu ver quem mais. E você, em que lugar da Rui de Silva você está com o radinho ligado comigo? Quero mandar um alô e um abraço só pro Jaime também, né? O Jaime é irmão da Marlene, também tá sempre na nossa sintonia. Quero mandar um alô e um abraço carinhoso ali pra Dona Nair, na Neymar. Que é Dona Nair, bom dia! Eu tenho mais música pra mandar e eu ofereci, fiquei por aqui devendo, mas logo, logo vou mandar, tá bom, gente? Eu tenho mais música pra mandar e eu ofereci, fiquei por aqui devendo, mas logo, logo vou mandar, tá bom, gente? Quero mandar aí pra galera também, aqui da Lojas Berlanda. As Lojas Berlanda também que... estarão abertos nesse feriado do dia 7. Ai, que bacana! A Josi e o Baldo também estão de volta lá, né? Eu ia falar em temperinho verde, alface, mas fiquei aí, me segurei, não tinha certeza. A Josi e o Baldo também estão de volta ali na feira. Isso é bacana demais. Gente, quero dizer que depois eu vou dar um tempinho aqui. Vou rodar a música e vou lá na feira, né? Mas o Evandro também deve passar por lá, porque eu sei que ele também é fã de passar por lá, né? Então a gente também vai passar aí pra garantir. Valeu, gente. Um beijo no coração de vocês. Ah, bom dia, Dona Maria! É, quero dizer que eu fiquei... Esses abraços são os que eu devo durante a semana, né? O pessoal que passa ali pelo Centro Multiuso, que passa por lá e eu digo, eu te escuto na rádio! Eu vou mandar um alô! Nunca mando, né? Dona Maria! Bom dia, bom dia, bom dia! A Dona Maria é uma querida também, que eu conheci através do meu trabalho ali do MEI. E claro que eu mando, tá sempre com o seu barzinho ali, tá sempre trabalhando, sempre lutando. Uma pessoa muito querida, sempre que vai lá, sempre com uma energia muito boa. Dona Maria, claro que eu rodo. Vou rodar duas, porque eu também gosto de Amado Batista. Vou rodar duas. Deixa eu ver quem mais tá por aqui também, quero mandar um alô e um abraço. E agora me fugiu o nome, né? Se alguém puder me socorrer e me ajudar, pra mãe do Xande.

Aí agora. A mãe do Xande mora ali perto do Campo Severo Scaini. Quer me socorrer e me ajudar? Pra mãe do Xande. Ai, ai, ai, agora. A mãe do Xande mora ali perto do Campo Severo Scaini. Mas depois eu vou me lembrar o nome dela. Mas é pra mãe do Xande, pra mãe do Xande. Quero mandar um alô e um abraço também pro Igor. Oi, Igor. E a mãe já tá acordada, Igor. Porque eu não vi a mãe me dando bom dia ainda. Se tiver dormindo, já bota o volume alto, Igor, pra mãe ver que tu tá ligado na rádio. E pra ela já me mandar um alô e um abraço. Também quero mandar um alô e um abraço ali para a Ivonete. A Ivonete que era a nossa aniversariante de ontem, né? A Ivonete, que é uma comerciante também do Balneário Arroio do Silva, faz uns salgados maravilhosos e estava de aniversário ontem. Ivonete, parabéns e feliz novo ciclo também pra você, tá bom, minha querida? Deixa eu ver quem mais, eu acho que é isso, né? Daqui a pouquinho eu volto com mais recados. Gente, bom dia pra vocês. E olha, eu quero dizer que vocês são demais. Porque começar amanhã me ouvindo falar e nunca parar é só porque vocês gostam mesmo de mim, né? Meu pai do céu, bom dia. Então eu vou começar com... Quero mandar um alô e um abraço ali também para a Dona Lourdes e o seu Albino, que já deve estar com chimarrão, né? Já deve estar... Ah, é a Zê. Obrigado, Dona Keia. A Dona Keia me salvou aos 46 do segundo tempo, né? Lembrando que a Dona Keia também vai estar com o artesanato, ela e o seu Vando, ali na Semana Farroupilha. A Dona Keia que já passou um bom bocado na Semana Farroupilha, né, Dona Keia? No começo, quando inovaram, era para levar a barraca, pegou um vento. Firme e forte estava lá, ali na Semana Farroupilha. A Dona Keia que já passou um bom bocado na Semana Farroupilha, né, Dona Keia? No começo, quando inovaram, era para levar a barraca, pegou um vento. Firme e forte estava lá todas as noites. Depois de novo, de novo, de novo, de novo. E agora eu vejo de novo. Que bom ter vocês por ali, tá bom? Vamos lá, então. Dona Keia e o seu Vando são... Sou suspeito em falar, né? Por mais que eu deva umas milhões de visitas, mas eu tenho um carinho enorme por eles, tenho eles também nas minhas orações e num lugar bem especial do meu coração. Tô chegando por aqui agora, Amado Batista ali pra Dona Maria em dose dupla, em dobradinha. Bom dia pra você! Depois eu vou dar um louvor também lá pra Dona Keia e o seu Vando, pra que comecem aí o sábado de uma forma bem positiva. E vamos de música. Deixa eu ver quem mais tá chegando por aqui. Quem mais? Mais uma. Ainda dá tempo de mais uma, né, gente? Deixa eu mandar mais um alô aqui, porque esse também...

0: Vamos lá, então. Vamos lá, bom dia pra você. Obrigado pela companhia. Amado Batista, na 87,9. Eu sou a Tati e vou na sua companhia hoje até meio-dia e meia, por aí, porque meia horinha eu vou tirar pra passar lá no Paraíba, né? Bom dia, dona Dila. Dona Dila, ontem eu buzinei pra senhora, a senhora nem adeus me deu, né? Tava a pau de bicicleta. Mas eu não julgo, porque eu também, quando ando de bicicleta, meu Deus, aquele ventinho no rosto é bom, né, dona Dila? Um beijo todo especial pra dona Dila, que também é uma querida, é uma amiga que a gente tem aí um bom... Não pode nem falar que é um bom tempo, né, dona Dila? E se a gente falar o tempo, vão dizer que a gente tá ficando velha. Ai, meu Deus do céu. Tradição. Dona Dila, que também é uma querida, é uma amiga que a gente tem aí um bom... Não pode nem falar que é um bom tempo, né, dona Dila? E se a gente falar o tempo, vão dizer que a gente tá ficando velha. Ai, meu Deus do céu. Tradição. Vamos lá. Puxa, é prenda de saia longa. Vamos de música. E no CTG, no compasso da minha.
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5: Isso aí, pessoal, agora são 9 horas e 28 minutos, 9h28, você ligadinho comigo, obrigado pela companhia, obrigado pela sua sintonia. 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

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Vamos lá, vamos lá. Bom dia pra você. Um maravilhoso final de semana. Obrigado pela companhia. Obrigado pela sintonia. Hoje também é dia de feijoada, hein? Hoje também é dia. Todo dia é dia. E hoje é dia de check-in. Vamos lá, bom dia pra você. Um maravilhoso final de semana. Obrigado pela companhia. Obrigado pela sintonia. Hoje também é dia de feijoada, hein? Hoje também é dia. Todo dia é dia. E hoje é dia de check-in, praça de alimentação, com aquela feijoada maravilhosa pra você aproveitar, hein? Pode chegar lá com a Paula, com o Mano, que hoje é dia, hein? Hoje é dia pra você conferir, então. Feijoada e dobradinha. Eu conheço como mondongo, né? A Paula e o Mano que me corrijam. 25 pilinha. E você vai saborear uma maravilhosa feijoada ou dobradinha. Uns chamam de bucho, uns chamam de mondongo. Mas, gente, Ah, mas olha, meu Deus, 9:30 da manhã já tô fazendo planos pro meio-dia. Uma dobradinha com um pãozinho d'água.

Eles cozinham bem, porque é uma comidinha caseira. Bom, a Dani já é. A Dani já tá batendo carteirinha ali no check-in, né? Mas hoje com esse cardápio, gente, tu imagina, vai dar, o solzinho tá saindo por aí, ó. Pode ir lavar a roupa, pode estender a roupa, pode limpar a casa, pode ir no mercado, pode até vir tomar um café aqui comigo sem se preocupar com o almoço do meio-dia. Depois só passa ali no check-in, dá até pra passar na frente, já manda mensagem, né? Passa na frente, o mano só vai lá e entrega, né? E já pega, já leva pra casa e serve. Então hoje é dia de dobradinha e feijoada ali. Eu conheço como. Já manda mensagem, né? Passa na frente, o mano só vai lá e entrega, né? E já pega, já leva pra casa e serve. Então hoje é dia de dobradinha e feijoada ali. Eu conheço como bucho, né? Mondongo. Tomara que. Medo. Já vou até depois só passar no Mercado Açudes pegar um pão d'água. Meu Deus, gente, dá imagem. Não adianta, né? A gente quando tem pensamento de gordinho, não tem. Mas é bom, né? 9h30, nem terminei de tomar café. Pra vocês verem, né? Eu comecei era falar o quê? 8h30, agora é 9h30. Eu já falei nos pastel da Fran lá da Pelizone. Já falei no outro pastel que as meninas têm ali na feira também, que é de leite ninho. Já falei do café da Silvânia ali no Paraíba. E já tô fazendo planos com a dobradinha do check-in. É. Não, e ainda falei da chimia pra tomar café da tarde, né? É isso, né, gente? Vamos lá, então? Quero mandar um alô e um abraço pra você. Deixa eu ver quem é que tá comigo aqui pelo WhatsApp. E você também vai mandando seu alô, mandando seu abraço. A Marlene também tá por aqui. A Maza e o Alex. Bom dia, Tati. Eu e a Maza estamos completando 26 anos de casado. Toca pra nós a música Nunca Amei Assim. Pro amor da minha vida. Que bacana! Bacana demais, então. Quero mandar um alô especial. Depois vou fazer uma homenagem maravilhosa. Porque, gente, 26 anos não é um dia. Não é uma semana. São 26 anos. Depois até vou ver bodas do que é, né, Alex? Quero mandar um alô carinhoso ali pra Márcia e pro Alex. Eu tenho um carinho enorme também por eles. O seu Antônio tá na costeira, né? O seu Antônio tá na costeira. Porque o Neto ia fazer um aninho. E eu acho que ele deve estar lá em Chapecó, pra lá, né? Costeira, né? O seu Antônio tá na costeira, porque o Neto ia fazer um aninho. E eu acho que ele deve estar lá em Chapecó, pra lá, né? Mas eu vou mandar um alô e abraço pra eles também, né? No nosso WhatsApp, então. Vou mandar um alô e abraço lá pro meu amigo seu Antônio e a dona Elizabeth, que estão passeando, mas não deixam de conferir a rádio. Quem também tá por aqui? Oi, Marley! Bom dia, minha querida! Claro que eu toco, claro que eu toco! Ofereço pra toda a família aqui no Erechim, principalmente para o David e para vocês da rádio. Marley, obrigado pelo carinho, tá? Obrigado pela companhia e vou rodar. A vitória chegou. Amém, eu recebo também, né? Beijo, gente! Vamos lá? E quero mandar música ali pra Zê, que é a mãe do Xande. Que eu disse que ia mandar um alô e um abraço. Vamos de música? Vamos de música? Claro que vamos! Bom dia pra você! E você manda o nosso link, manda aí pro pessoal escutar a Rádio Verdes Mares e vem com a gente, tá bom? Deixa eu ver quem mais tá aqui comigo. O seu Milton e a Dona Agostinha, já mandei aquele alô e aquele abraço. A Paula, bom dia! Quero mandar um alô e um abraço ali pra Paula e pro Mano. E pra Dani, né? Pra Dani! Pro pessoal ali no check-in. Pra Jordana, acho que não vou mandar ainda, porque deve estar dormindo, né? Que nem a Larinha. Ai, mas essa Lara incomodou ontem. Meu Deus do céu! Que primeiro tive que buscar na escola, porque ela tava com dor de garganta. Depois que ela viu que ela não ia poder dormir ali na Paula e na Jordana, ela já tinha melhorado a dor de garganta. Ela já tava bem. Não, olha, essas meninas, vou te contar, hein? Bom dia pra você, vamos de música? Claro que vamos. Vai mandando seu alô, vai mandando seu abraço. Que eu vou rodando ela por aqui. A primeira que eu rodo, tô chegando com Luana Prado. E Simone Mendes. E Simone, pra você, vamos de música? Claro que vamos. Vai mandando seu alô, vai mandando seu abraço. Que eu vou rodando ela por aqui. A primeira que eu rodo, tô chegando com Luana Prado. E Simone Mendes. E Simone Mendes.

já deixa reservado aí. Meu Deus, gente, tu imagina. Não, agora eu tava pensando, né? É, ai, olha só, e a Paula ali, o pessoal.

0: Saudade burra, bom dia pra você. Depois vai rodar.
1: É a querência e a coxilha.
0: É, Milionário José Rico. Bom, vamos lá, né? Pra recordar ali pro seu João. O seu João, claro que eu rodo. Milionário José Rico, duas camisas. Depois eu volto com o Matheus Cauã. Participação com Ana Castro, Ilusão de Ótica. Depois ainda tem o pedido, deixa eu ver de quem é que está aqui comigo, né? Do Alex da Masa, que estão completando 26 anos de feliz enlace matrimonial. A música da Marley. E você que tá comigo, bom dia. Pra você.
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0: Obrigado, obrigado.
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Isso aí, pessoal, agora são 10h19, você segue ligadinho comigo na 87,9. Bom dia pra você, eu sou a Tati e vou ficando na sua companhia hoje até o meio de meio, 15 pra uma hora, você e eu, na frequência da Rádio Verdes Mares. 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

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Vamos lá, seguindo por aqui, bom dia pra você! 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E por aqui eu vou de música.

0: música. E por aqui eu vou de música. Quero desejar um maravilhoso final de semana para você. Obrigado pela sua companhia. Vai mandando um alô, vai mandando um abraço, gente. Quero mandar um alô e abraço para as meninas da MP Publicidade. A MPK. Quero desejar um maravilhoso final de semana para você. Obrigado pela sua companhia. Vai mandando um alô, vai mandando um abraço, gente. Quero mandar um alô e abraço para as meninas da MP Publicidade. 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Eu já mandei um alô cedinho, vou mandar de novo, né? Quero mandar um alô especial para a Ivonete Ortiz. Ortiz, que é uma comerciante do Arroio de Silva. Uma confeiteira e uma doceira de mão cheia. E é nossa aniversariante da semana. É, estava de aniversário ontem. É isso, né? Um abraço todo especial ali, então, para a Ivonete, nossa aniversariante da semana. Uma pessoa que a gente também tem um carinho enorme. Meu amigo, seu Antônio e a dona Elizabeth não estão mais viajando no Neto. Já estão em casa. E eu vou mandando um alô e um abraço para eles. Obrigado pela companhia. Vou rodar RBD também para o Igor, que está agoniado lá na casa dele, esperando uma música com o RBD. Igor, vou rodar, Igor. Um beijo todo especial lá pra ele, então.
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0: Vamos lá, então, RBD pro Igor, que é apaixonado, né? Igor, vai desfilar a segunda, Igor. Um beijo pra você e pra mamãe, tá bom? Um beijo no coração.
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0: Segunda, Igor. Um beijo pra você e pra mamãe, tá bom? Um beijo no coração.
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aí, pessoal, agora são 10 horas e 33 minutos, 10h33. 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Um abraço lá para Cíntia, pro Alcir, pro Evandro, para toda a galera, a Vivi. E o pessoal que tá por lá. Agora eu me esqueci o nome do marido da Vivi. Oi, ô Rodrigo. Um abraço todo especial lá para eles. Pra não deixar ninguém de fora, né? Que se eu esqueço, ai, ai, ai, ai, ai, ai. Vamos lá! E o pessoal que tá por lá? Agora eu me esqueci o nome do marido da Vivi. Oi, ô Rodrigo. Um abraço todo especial lá pra eles. Pra não deixar ninguém de fora, né? Que se eu esqueço, ai, ai, ai, ai, ai, ai. Vamos lá! Também quero mandar um alô e um abraço. Deixa eu ver quem é que tá aqui comigo. Maior desafio. E esse é um beijo especial. Quero mandar um beijo carinhoso e especial ali pra Dona Zena. Bom dia, Dona Zena. A Dona Zena que eu seguido vejo ela na segunda-feira, né? E às vezes vejo ela passando aqui pela frente na loja de Colombo. E eu já aprendo o grito, né, Dona Zena? Um beijo todo especial pra senhora. Ela pede música lá pras amigas, pra Ludes, pra Zenaide, pra todas as meninas. Então tá bom. Dona Zena, um beijo no coração. Sabe que eu tenho um carinho enorme pela senhora, tá? Maravilhoso final de semana. Deixa eu ver quem mais tá chegando por aqui também. A Dona Lenir. Oi, Dona Lenir. Bom dia, minha querida. Um beijo maravilhoso sábado também. Oi, Ana. A Ana... Mandar um beijo pra ela e pra Fran. É, né? Essa história não tá bem contada, né? E olha só. Oi, tô te ouvindo e indo a gaivota. Beijo pra mim e pra Fran. Isso quer dizer que o André ficou pra trás. Ai, ai, ai, ai, ai, ai. Não quero fazer intriga, né? Brincadeira. Um beijo lá pra Ana. Um beijo pra Fran, as meninas que estão indo a gaivota. E um abraço pro André, que deve ter ficado pra trás. No meio do caminho. Brincadeira, um beijo todo especial.

Também tem um carinho enorme por ele. Deixa eu ver quem mais tá por aqui. A Ivonete também tá por aqui. Ivonete, te desejar que essa volta ao sol venha repleta de coisas boas, muitas bênçãos, muito trabalho, muitos clientes, muita resiliência, serenidade e tudo de bom pra você, tá? Feliz novo ciclo. E daqui a pouquinho também vou fazer uma linda homenagem, tá bom? Dona Santina, bom dia! Muita resiliência, serenidade e tudo de bom pra você, tá? Feliz novo ciclo. E daqui a pouquinho também vou fazer uma linda homenagem, tá bom? Dona Santina, bom dia! Bom dia, Tati! Tô com saudades. Um beijo, um abraço. Manda uma música bem bonita pra minha família, pra todos meus filhos, e um abraço pra você também. Dona Santina, um beijão pra senhora. Não preciso nem dizer o carinho que eu tenho pela senhora, né? Não sou mais vizinha. Às vezes a gente não se vê muito, mas a senhora está sempre no meu coração, tá? Um beijo todo especial. Um beijo ali pra Tilde, pra Dai, que são filhas, netas. Tem o bisneto, né, Dona Santina? Me esqueci o nome do bisneto, mas vou mandar pra ele também. Tá valendo também. A cabeça já não ajuda muito, né, gente? O seu Antônio também já tá por aqui, voltou na quinta. Quero mandar um alô e abraço ali pro seu Antônio e a Dona Elizabeth, pra todo o pessoal no coral. E lembrando que nesse mês de setembro tem aí o Festival do Coral, né, seu Antônio? É 25, 26? Não me recordo direitinho, mas o Festival do Coral acontece ali no Centro Esther Pacheco Mucilo. Bacana demais. Deixa eu ver quem mais aqui. Olha, eu já falei que... Mas vocês estão de prova, né, gente? Na verdade, eu nem deveria mandar esse abraço. Uma tradição. Mas, como eu sou muito querida, né? Eu sou um amor de pessoa. Eu vou mandar. Quero mandar um alô... É, vou mandar só porque é pra Manu também, né? Quero mandar um abraço ali pro Éder e pra Manu. Porque o Éder, né? Gente... Eu até vou procurar ali na conversa, mas acho que eu já mandei esse abraço há uns 100 dias atrás. O Éder é meu colega de trabalho. Agora não tanto, né? Que nem a Neia, mas... É meio. E o Éder esses dias, gente, dias atrás. O Éder é meu colega de trabalho. Agora não tanto, né? Que nem a Neia, mas... É meio. E o Éder esses dias, gente, se ofereceu. Quer dizer, se ofereceu não, eu deixei ele na obrigação, né? Porque quando a gente tem amiga é pra isso, né? E eu precisava fazer um canteiro lá, só alinhar o canteiro, gente. Não, olha, o canteiro assim, ó, ele já fez o canteiro, já nasceu alface, eu já comi, já vendi. Só que não, né? Mas vou mandar um abraço também, porque a gente, quando é amiga, a gente releva as promessas, né? Mas que nada, falando canteiro, o Éder dá um bom político. Ai, que pecado, né? Já tô até colocando todo mundo no mesmo balaio, como dizia o meu pai. Já colocou todo mundo no mesmo balaio, brincadeira. Quero mandar um alô e um abraço pro Éder, pra Manu. O Éder e a galera da prefeitura que estavam ontem lá no Maciel, né? Fiquei sabendo que a galera foi lá ontem. Eu não sei quem era o time, mas acabaram ganhando, né? Que bom pra galera da prefeitura. Um abraço ali pro Éder. Maravilhoso final de semana. Obrigado pela companhia. E eu vou começar a falar todo sábado aqui. Quando as pessoas me prometerem as coisas e não cumprir. Deixa eu ver quem mais que tá me devendo aqui. A Silvânia ali no Paraíba me deve um café. Também já vou deixar aqui. Porque uma vez eu chegava, gente, o café já tava prontinho. Agora, eu aviso que tô indo lá, já aviso 3 horas antes, eu chego, eu converso, eu enrolo e nada do café. Também vou começar a falar aqui. Deixa eu ver quem mais. Não é mentira, né, Silvânia? É mentira. A Silvânia já tá ali, ó, do café. Também vou começar a falar aqui. Deixa eu ver quem mais. Não é mentira, né, Silvânia? É mentira. A Silvânia já tá ali, ó. Não, mas é o Paraíba, né? Ah, me esqueci, né, Silvânia, que eu só tenho café quando é tu que tá aí. Que agora o Paraíba só quer fazer café pra Cíntia e pra Lu. E eu, pra desarmonizar, sou uma beleza, né, gente?

0: É, mas eu também não ia, daí não ia dar certo, porque... Imagina se eu tivesse um programa de fofoca. Não, eu também tenho que elogiar, né? Tem que elogiar, brincadeira, brincadeira. Deixa eu ver quem que eu vou... A Mayra, quero mandar um alô e abraço pra Mayra. A Mayra... Ô, Cássia, a Mayra sempre me dava carona quando eu precisava, da prefeitura até na rádio. A Lu também, vou mandar um abraço ali pra Lu e pra Bia, que também sempre me socorrem ali na Estilo VIP. Não vou falar só mal, brincadeira. Gente, é brincadeira, tá? Eu falo só pra desarmonizar mesmo. Quero mandar um abraço pra todo mundo. E agora vamos de música. Vamos de música. Quero mandar um alô pra você também que está juntinho comigo. Quero mandar um alô pra Grazi. Oi, Grazi. Já tô devendo a música da Grazi no bloco anterior. Essa eu também gosto, Grazi. Essa é a antiga, mas eu gosto. A antiga, mas é bacana. Uma tradição gaúcha. É, ô Cássia, eu vou achar que esse recadinho é pra mim, né? A Cássia botou que ela é bem carismática, eu vou levar em consideração que seja pra mim, né? Porque eu acho tão engraçado, né? As mensagens durante a semana pra Evelyn e pro Evandro são: bom dia, lindo! Bom dia, querido! E pra Evelyn: oi, amor! Porque eu acho tão engraçado, né? As mensagens durante a semana pra Evelyn e pro Evandro são: bom dia, lindo! Bom dia, querido! E pra Evelyn: oi, amor! E pra mim, gente, nenhum emoji. Não, não. É pior, né? Ô, Cássia, mas hoje eu tirei o sábado pra desarmonizar mesmo. Vou desarmonizar todo mundo. Precisa ver quando eu... A Líria, né? Ah, o Crespo. Já vou botar todo mundo, ó. É... Às vezes o Crespo passa ali na frente sem a Líria. Daí eu digo: ô, Líria, pode ficar bem tranquilo que o Crespo acabou de passar aqui na frente. E a Líria achando que ele tá em casa. Não, eu vou ler o recadinho bem certinho, né? A Cássia botou Rio e botou: ela é bem carismática. Que a Má é carismática. Ai, Cássia, eu já achei que era eu. Já tava feliz da vida. Já tava até batendo um print pra postar. Brincadeira, gente. Quero mandar um alô e abraço ali pra Zete. Oi, Zete. Um beijo todo especial pra você. Coloco. Oi, gente. Depois vocês dizem que sou eu. Olha o recado da Zete. Oi, Tati. Bom dia e que Deus abençoe você. Bota um Amado Batista. Eu rodo, né, gente? Então vamos lá. Brincadeira. Gente, vamos lá. A primeira que eu vou rodar. Ai! Ai, que vontade que dá! Essa eu disse que é antiga, mas é bacana. Eu também gosto. E se você não gostar, manda uma carinha de emoji chorando, uma carinha de brabo. Eu também falo por aqui. Brincadeira. Vamos lá, então. Vamos de música, daqui a pouquinho eu tô de volta. Não sai daí, não. 10h46, eu sou a Tati. E vou ficando na sua companhia hoje até o meio-dia e 30. Volta. Não sai daí, não. 10h46, eu sou a Tati. E vou ficando na sua companhia hoje até o meio-dia e 30.
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Sim, pessoal, agora são 11 horas e 16 minutos. Eu sou a Tati, sigo na sua companhia hoje até meio-dia e meia, 15 para uma. Enquanto você vai mandando seu alô, mandando seu abraço, vai me contando em que lugar do Arroio do Silva ou fora dele você segue na frequência e na companhia e na sintonia da 87,9. Rádio Verdes Mares. Lembrando que você tem um parente, tem um primo, tem um tio, independente de quem seja, quer mandar um alô e um abraço, aonde ele estiver, ele pode conferir esse abraço, sabia? Você só pede aí no nosso WhatsApp, no meu WhatsApp, o link da nossa rádio aí. A pessoa ter uma internet, ela já vai estar conferindo o seu alô e o seu abraço. Vai mandando 48-3526-0961. Se você não quer mandar um áudio, não quer digitar, não tem problema. Manda um emoji, manda uma carinha chorando, manda uma carinha alegre, que eu já vou saber que você tá na sintonia comigo. Eu quero contar pra você que hoje também você pode aproveitar, porque hoje não quer mandar, não quer digitar, não tem problema. Manda um emoji, manda uma carinha chorando, manda uma carinha alegre, que eu já vou saber que você tá na sintonia comigo. 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Vamos lá, quero mandando um alô, mandando um abraço. Gente, ainda dá tempo, né? 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

0: mandando um abraço pra você que tá comigo. 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Quero mandar um alô, mandando um abraço pra você que tá comigo. 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Também quero mandar um alô e um abraço para Elisete. A Elisete está por aqui, está pedindo música. Deixa eu ver, né? Um abraço especial ali para ela, para o esposo Eloy e também para o filho, é isso? A Elisete agora está na faxina e está escutando a Rádio Verdes Mares. Elisete, obrigado pela companhia, obrigado pelo carinho, tá? Um alô lá para a Rosi, para o Lacizinho, para a Martinha, o Edgar e a Monique também, que estão sempre nos acompanhando. O seu José também está por aqui, obrigado pela companhia. Zete, já vou rodar Amado Batista aí que você me pediu, combinado? Uma tradição gaúcha. Também quero mandar um alô e abraço para a Júlia e a Manu. Também estão aí conferindo, então, gente, obrigado pela companhia. Um abraço pra vocês, meninas. Um maravilhoso final de semana. A Manu é uma querida, né? A Manu eu vejo mais que a Júlia. Manu, um beijo pra você e um maravilhoso final de semana. Também quero mandar um alô e um abraço lá pra Dona Bernadette Greff. Dona Bernadette que vai desfilar na segunda-feira, né? Um abraço especial pra ela, vai desfilar com o pessoal aí do projeto de violão. E também aproveito para mandar um alô e abraço para a Fernanda. A Fernanda também está na sintonia através do nosso link. Fernanda, quero agradecer pela companhia da semanada toda ali no Centro Multiuso e dizer que segunda tem trabalho dobrado, né? A Fernanda pediu para mandar um alô e um abraço para o pessoal da terceira idade, mandando eles ir lindos e belos para o nosso desfile do dia 7.
1: Olha mais um detalhe.
0: Quero mandar então um alô no Centro Multiuso e dizer que segunda tem trabalho dobrado, né? A Fernanda pediu para mandar um alô e um abraço para o pessoal da terceira idade, mandando eles ir lindos e belos para o nosso desfile do dia 7.
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0: Quero mandar então um alô para a Fernanda e para o Rogério, esposo dela, que estão na sintonia da Rádio Verdes Mares. Ali na rua, eu acho que é rua, não sei, Guaporé, né? É na rua do Seu Antônio, é na rua do Seu Antônio ali, o pessoal, então, já sei que tem dois, três com a Dona Elice, que também deve estar escutando a rádio. Gente, quando você estiver escutando a rádio aí na rua de vocês, bota o volume bem alto, mas bem alto mesmo, e já manda o vizinho escutar também. Que tá tudo certo. Fê, um beijo pra você, um maravilhoso final de semana. Obrigado sempre pela companhia. Também quero mandar um alô e abraço para a Dona Soleci, que também é nossa, mais ou menos nossa vizinha, né? Mora aqui na rua de trás das lojas Colombo e também está conferindo com a gente. Também vai desfilar no dia 7, também faz parte aí da terceira idade e vai levar a faixa do curso de violão junto com a Dona Augustinha, né? Dona Soleci, um beijo para você, obrigado pela companhia, um abraço para o Ivan também, né? Companheira da Dona Soleci, que estão os dois conferindo a Rádio Verdes Mares. E você, em que lugar da Rui de Silva tá comigo? Tá mandando seu alô, mandando seu abraço? Me contando que eu mando um alô pra você. Vai rodar agora, Grupo Menos é Mais. Participação Simone Mendes.
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0: Que coisa linda, hein?
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0: Obrigado!
1: Valeu!
0: Tamo junto, um beijo no coração de vocês.
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0: 46, obrigado pela sua companhia, obrigado pela sua sintonia. Sua Tati, vou ficando na sua companhia hoje, é muito sábado, né? Um beijo todo especial pra você que tá comigo, vai mandando seu alô, vai mandando seu abraço.
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0: E obrigado sempre pela companhia. 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E obrigado sempre pela companhia. 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Vamos lá, gente? Vou de mais música, né? Tô chegando com mais música, Mercadão Paraíba. 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Agora eu vou de música, quero mandar um alô e um abraço especial. Acabei de publicar umas fotos lindas dessa família incrível, que eu tenho um carinho enorme, gigantesco. Meu amigo Josiel e Ana Paula, lá na Praia da Meta, né? Ah, é uma família incrível. Olha, uma família bacana demais. E mais uma vez eu tive o prazer de conduzir o cerimonial de 15 anos da segunda filha do casal. Foi na outra quinta... outra quinta-feira nada, né, gente? No sábado retrasado. E olha, especial demais, eu tenho um carinho enorme por eles. A Luciane estava uma princesa. E como o tempo passa rápido, né? Olhando as me atrasado. E olha, especial demais, eu tenho um carinho enorme por eles. A Luciane estava uma princesa. E como o tempo passa rápido, né? Olhando as meninas, dá pra ver, meu Deus, há quanto tempo a gente conhece. É sempre muito bom estar com vocês, é sempre muito bom ver vocês. Suspeita em falar, né? Quando a gente se encontra, a gente se...

E ver aí onde eles estão, eles abanam, eles gritam, são que nem eu, né? Adoram abanar, adoram um oi, e é disso que é feita a vida, né? Josiel e Ana Paula, não só vocês, mas toda a família de vocês, desde quando tinha a dona Vanilda, né? O seu Pedro Pitoco, são assim uma família incrível. Eu acho que o que a gente é hoje, a gente deve aos nossos pais, e vocês realmente têm uma família incrível. Um beijo no coração de vocês, tá bom? A Elisete já tinha mandado um alô e um abraço. Jana! Bom dia! Fazia tempo que eu não te via por aqui, hein, Jana? Já ia te colocar na cadeirinha do pensamento. Quero mandar um alô e um abraço pra minha amiga Jana. Uma pessoa incrível também, que eu tenho um carinho enorme. Um abraço pra ela e pra toda a família. Gente, tô chegando com música. Daqui a pouquinho tô voltando por aqui, né? Banda Passarela. Eu não. Quer dizer, depende. Quem sabe? Talvez. E você, casava de novo? Banda Passarela na 87,9. Bom dia pra você! Vamos lá então, vou chegando com música e você segue aí juntinho comigo.

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1: Atenção, senhores cowboys!

0: Obrigado, Léo.
1: Obrigado, Felipe.
0: Tamo junto.
1: Felipe Araújo, muito obrigado. João, eu te amo, João.
0: Gracinha,
1: sucesso,
0: né?
1: João. Sucesso, Felipe Araújo.
0: Obrigado, Léo. Você sabe que um dos meus melhores amigos é o Zé. Zé Felipe, manda um beijo pra ele. Manda um beijo pra Poliana, pra todo mundo.
1: Muito obrigado. Muito obrigado, gente.
2: Gente, obrigado. Obrigado por tudo que vocês sempre fizeram e continua fazendo por todos nós, tá bom?
0: Tchau pra vocês dois.
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1: Fala comigo.

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0: Pessoal, olha só, agora são 12h54, hein? Quero avisar que o CPC lá do Jardim Atlântico anuncia que no calendário tinha um bingo que seria realizado neste sábado, dia 5. Mas houve uma alteração no calendário, tá? Então, o bingo que iria ocorrer hoje não vai acontecer. Uma nova data será anunciada, tá bom? E no calendário tinha um bingo que seria realizado neste sábado, dia 5. Mas houve uma alteração no calendário, tá? Então, o bingo que iria ocorrer hoje não vai acontecer. Uma nova data será anunciada, tá bom? Pessoal que tem um calendário aí do CPC lá do Jardim Atlântico hoje, então, o bingo que constava não vai ocorrer, beleza? Gente, quero dizer, eu não falei pra vocês que tinha dobradinha hoje na check-in? Olha, a Paula mandou bem demais! Eu peguei a minha, nem vai chegar até em casa, né? Já parei por aqui, olha, bom demais! Se você ainda não pediu, eu acho que ainda dá tempo. Ou se não, prova a comida do check-in que o Evandro e a Dani anunciam toda a semana. Uma comidinha caseirinha. Então vale a pena você conferir dobradinha hoje e feijoada lá na check-in praça de alimentação. E à noite você pode ir lá para saborear aquele lanche delicioso, passar aquele momento agradável também, porque hoje tem check-in, tem Los Gringos, tem Delícias da Praia, tudo ali no centro, pertinho, pertinho. 12h55. Quero dizer para você, bom dia! Já é boa tarde, né? Eu já é boa tarde porque eu já comi. E pra você, tô quase finalizando por aqui, mas antes vou finalizar com essa música aqui, ó.
1: Alô, gente! Essa música é pra você, aniversariante. Tô muito carinho pra você. Vamos lá! Todo mundo aí!

prestando uma linda homenagem de aniversário ali pra Ivonete, que é nossa amiga também aqui, né? Já faz parte da Rádio Verdes Mares, né? Em seguida tem aquele lanche, seguida tem aquele salgado por aqui. E sempre com aquele mimo. E também faz parte sempre quando a gente tem um aniversário, quando a gente tem um momento especial, né? Que acaba dando certo com a agenda dela, porque eu sou uma que a Ivonete tem se virado nos 30 pra atender os pedidos, né? Às vezes, vão comemorar alguma coisa, aniversário surpresa, o aniversário é às 3, eu ligo às 2 e quero salgado, né? Ivonete, quero dizer que a gente tem um carinho enorme por você. E é como eu sempre costumo dizer, né? É feliz da gente poder ter um trabalho que pode aproximar a gente das pessoas, que pode nos oportunizar a conhecer pessoas e poder estar mais perto delas. Você também é uma dessas pessoas que a gente, eu pelo menos, conheci através da rádio, né? Através aqui do Evandro, da Dani. E realmente é muito bom a gente poder contar com pessoas assim. E sem falar que tem um dom incrível, né? Um salgado maravilhoso, um salgado assado, um salgado frito de uma excelência. E a gente vê que a Ivonete também é uma dessas profissionais que coloca amor em tudo que faz. Né? Eu ganhei uma surpresa

do curso de violão e casa, salgado frito de uma excelência. E a gente vê que a Ivanete também é uma dessas profissionais que coloca amor em tudo que faz. Né? Eu ganhei uma surpresa do curso de violão e foi a Ivanete que fez o bolo, os salgados, e assim como outros também, né? Comemorei lá em casa também, teve os salgados dela, aquele salgado assado com todo cuidado, e a gente vê que tem muito amor ali. E isso tudo faz a diferença. Então, vou deixar minha homenagem também pra ela, tá? Hoje, que era ontem, né, Ivanete? É o dia de celebrar uma pessoa muito especial. Nossa querida Ivanete, vou falar em nome de todos, né? Porque acho que todos aqui têm um carinho enorme por ela. Hoje queremos deixar registrado todo o nosso carinho por você e reforçar o desejo de um feliz aniversário, cheio de tudo aquilo que já é clichê, né? Amor, saúde, clientes, sabedoria, abraços apertados, sorrisos sinceros, momentos aqueles que aquecem o nosso coração. Você é daquelas pessoas que chegam de mansinho e conquistam um lugar especial no coração da gente. E pra nós todos aqui da Rádio Verdes Mares, é uma alegria imensa ter você sempre pertinho do outro ladinho do rádio, né? Sempre aí curtindo, eu vejo sempre de manhã, dando bom dia pro Evandro, sempre me acompanhando, sempre como pode, no sábado sempre juntinho comigo. E é uma alegria imensa ter você sempre com a gente, tá? Fazer parte da nossa história. E além disso, fazer parte da família de ouvintes da Rádio Verdes Mares. Que Deus cuide de cada detalhe da tua vida, continue iluminando os teus caminhos, removendo suas forças e permitindo que você viva muitos e muitos anos cercada pelas pessoas que você ama. Que nunca te falte saúde, paz, amor e motivos para agradecer. Porque eu acredito que quanto mais a gente agradece, muito mais Deus está perto da gente. E Ele conhece o segredo dos nossos corações. Que nunca te falte saúde, paz, amor e motivos para agradecer. Porque eu acredito que quanto mais a gente agradece, muito mais Deus está perto da gente. E Ele conhece o segredo dos nossos corações. Ele conhece aquilo que a gente mais almeja.

Feliz aniversário, porque você é muito querida por todos nós. E pelo que eu vi ontem, por muitas pessoas que te amam demais, tá? Parabéns, querida. Um beijo no teu coração. E que essa volta ao sol, né? A gente demora uns 365 dias pra ela girar e tá de volta. Que esses 365 dias honre tudo que tu já viveu e que vai viver daqui pra frente. Um beijo no teu coração e feliz aniversário, minha querida. E pra você que tá comigo, obrigado pela companhia. Aproveite já pra me despedir de você também, desejando aí um maravilhoso final de semana. E quero dizer pra você que a programação na Rádio Verdes Mares continua, tá? O Alexandre vem das 14 às 15. Programa Jesus, Razão de Viver. A missionária Olga vem das 15 às 16. Luz pro seu caminho. E entre esse meio tempo, se você ficar ligadinho na Rádio Verdes Mares, vou fazer outro convite. Vou fazer o convite porque a partir das 15 horas... 15h15, quase o horário da coincidência. Eu vou estar aqui no Campo Severo Scaini, porque hoje a minha outra equipe da AVM fará a transmissão do campeonato. Copa MESC de seleções. E hoje a nossa parada é em Balneário Arroio de Silva. É com a seleção do Arroio de Silva e eu vou estar lá também. Então, se você puder dar uma conferidinha lá no YouTube, você vai lá e confere também. AVM Live e eu vou estar lá. Um beijo pra você. E nos encontramos também na próxima segunda-feira, porque tem desfile do dia 7 de setembro. E eu estarei lá também, se Deus assim quiser permitir que eu possa estar com mais uma vez. Que Ele possa usar a minha voz para levar tudo que as nossas entidades prepararam para o nosso 7 de setembro, para o desfile cívico de Balneário Arroio de Silva. Gente! Que Ele possa usar a minha voz para levar tudo que as nossas entidades prepararam para o nosso 7 de setembro, para o desfile cívico de Balneário Arroio de Silva. Gente, um beijo no seu coração. Obrigado pela companhia, obrigado pela sintonia. Fiquem todos com Deus, porque eu também estou indo com Ele, tá? Quero deixar dois beijos especiais, um para Cálita, que tá ali no Mercadão Paraíba, tá de castigo no lugar do Paraíba da Silvânia, que me deu um cafezinho especial. São três beijos, né? Então vamos lá. Pra quatro, né? Ai, meu Deus, cada vez mais beijo, né, gente? Quero mandar um beijo muito especial. Que são pra você que tá aí do outro ladinho do rádio, então. Um beijo especial pra você que me escutou, que ficou comigo a manhã todinha aí do outro ladinho do rádio. O primeiro beijo é pra vocês. Obrigado pela companhia, obrigado pela sintonia. O segundo beijo é para... Ai, vou dar mais um, né? As meninas da MP ainda ficaram comigo até o finalzinho. Meninas, pelo jeito é trabalho pela tarde, né? Um beijo pra vocês também aí. Ô, Dacor, eu mandei um beijo pra ti bem cedinho lá do Bar dos Amigos. Lá do Tonho do Marinho. Vou mandar um beijo especial pra Cálita, que tá ali no Paraíba, que me serviu um cafezinho. Um outro lá pra Paulo e pro Mano, que foi quem me... Hoje me deram um recebido, né? Da dobradinha com o arroz, que tá maravilhoso. E também quero mandar um alô especial para a Lu e a Bia da Estilo VIP, que estão me esperando... 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Que, gente, meu Deus, né? Todo mundo tem um cabelo. Me esperando. Agora ali. 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Fizeram a raiz do meu cabelo. Me socorreram. Que, gente, meu Deus, né? Todo mundo tem um cabelo branco, né? O ruim da idade é isso, né? Os cabelos brancos denunciam que a gente não é tão jovem assim. Ainda bem que tem a Lua ali e a Bia pra me salvar, né? Estão me aguardando ali, eu vou pra ali também. Lu, quero mandar um beijo pra ti, agradecer pela parceria sempre, por me socorrer sempre. E a Bia por sempre olhar os defeitos e estar avisando, né, dona Bia? Um beijo pra vocês, tá bom, meninas? Também quero mandar um alô e abraço pra Líria, né? A Líria que também me salvou essa semana. Lá no Salão Estética Magia da Beleza. Todo mundo me salva, gente. Todo mundo aí dá bem, né? Beijo, gente! Fiquem todos com Deus, porque eu tô indo com Ele!

última música que eu vou rodar, então. Deixa eu ver aqui, a última música que eu vou rodar uma música bacana. Vou tentar achar uma música bacana. Brincadeira, gente, vou rodar um louvor aí para que Deus possa abençoar o nosso final de semana, para que Deus possa estar comigo e com os seus, sempre, em qualquer lugar do mundo. Essa aqui também ficou bacana demais, né, gente? Essa música aqui tá bacana demais. Depois vai rodar Eduardo Costa lá para o Josiel, para a Ana Paula, para toda a família lá, beleza? Valeu, gente!

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3: Pra atrair, não precisa de contato físico, meu amigo. 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

e celebrar o teu nome, Senhor. 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

0: Quem é esse? Esse é Jesus Cristo, razão de viver.
1: Ele é o princípio e o fim.
0: Olá, gente abençoada, que bom demais poder estar com vocês aqui no programa Jesus, razão de viver.
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0: E na comunicação, ele com muito prazer, irmão Alexandre dos Santos, com muito prazer, tá certo? Que bom saber que você está do outro lado aí, nos dando o prazer da vossa audiência, hein? Que bom mesmo, que Deus abençoe você de perto, você de longe, obrigado, hein? Vamos fazer uma programação muito abençoada aqui na Rádio Verdes Mares 87.9 FM, aqui no programa Jesus, Razão de Viver. E na comunicação dele, com muito prazer, irmão Alexandre Santos, hein? Eu louvo a Deus pela sua vida. Isso mesmo, hoje Deus tem muitas bênçãos para nós, tá certo? Porque aqui você vai ouvir louvores que faz bem o coração e a alma. E também uma palavra do coração de Deus ao nosso coração, aqui no programa Jesus, Razão de Viver.

Já vamos começar muito bem, então. Vamos começar falando com Deus. Eu daqui, você daí. Vamos, nesse momento, vamos orar. Talvez você esteja passando um momento delicado em sua vida. Um momento que só mesmo a mão de Deus, tá bom? Pode resolver essa situação que você está passando. Se você, nesse momento, vamos orar. Talvez você esteja passando um momento delicado em sua vida. Um momento que só mesmo a mão de Deus, tá bom? Pode resolver essa situação que você está passando. Se você quiser nos acompanhar agora na oração, se você quiser orar conosco, fica à vontade. Para falar com Deus, não precisa pregar fila, não precisa marcar agenda. Eu e você conseguimos falar com Deus através do Senhor e Salvador Jesus Cristo. É isso mesmo, em nome do Senhor Jesus, nós conseguimos falar com Deus. Vamos nesse momento, vamos falar com Deus.

Senhor nosso Deus, nosso Pai. Em nome do Senhor Jesus Cristo e na pessoa de Jesus Cristo, nós nesse momento nós oramos, Senhor, com nossos ouvintes, Senhor, de longe e de perto, Senhor. Tu sabe, Pai, a situação dessa pessoa agora que está nos ouvindo, que está nos assistindo. Senhor, está orando conosco, está nos acompanhando nesse momento, meu Deus. Resolve algo que essa pessoa não pode resolver, Senhor. Ela vai reconhecer que foi a Tua bondade, ela vai reconhecer que foi a Tua mão poderosa, Deus. Faça a Tua obra, Senhor, para a Tua glória e para a nossa felicidade, Senhor. Nós já Te louvamos, Senhor, pelas bênçãos recebidas e as vitórias na pessoa amada.

anseio da alma. Tenho ouvido de uma terra linda e encantada, de um lugar onde a felicidade é total. Os meus olhos já divisam não tão distante, meus ouvidos já escutam sons divinais. Tão cansado estou da vida aqui deste lado, e meus braços quase já não podem remar. Calejados e feridos por tantos dias, querem bálsamo naquele porto encontrar. As maravilhas do mundo. Um grupo de jovens estudava sobre as 7 maravilhas do mundo. No final da aula, deveriam fazer uma lista do que pensavam fossem consideradas as 7 maravilhas atuais do mundo. Embora houvesse algum desacordo, as mais votadas foram Pirâmides do Egito, Taj Mahal, Grand Canyon, Canal do Panamá, Empire State Building, Basílica de St. Peter e a Grande Muralha da China. Mas ao recolher os votos, o professor notou uma estudante muito quieta. A menina não tinha virado sua folha ainda. Então o professor perguntou se ela tinha problemas com sua lista e respondeu: sim, eu não consigo concluir a minha lista. Ao recolher os votos, o professor notou uma estudante muito quieta. A menina não tinha virado sua folha ainda. Então o professor perguntou se ela tinha problemas com sua lista e respondeu: sim, eu não consigo concluir a minha lista porque existem muitas maravilhas. E o professor disse: então diga-nos o que você já tem e talvez possamos ajudá-la. A menina hesitou, então leu: eu penso que algumas das maravilhas do mundo são viver, sentir, ver, ouvir, falar, rir e amar. Às vezes olhamos com mais facilidade as façanhas do homem do que as obras de Deus.

0: vamos nessa graça, vamos nessa força que vem de Deus aqui no programa Jesus Razão de Viver. Que bom demais saber que você está do outro lado aí, nos dando o prazer da vossa audiência aqui no programa Jesus Razão de Viver. Vamos aqui ouvir música bonita que faz bem o coração e a alma. Essa canção bonita eu quero oferecer para você mesmo, tá bom? Para você mesmo que está do outro lado aí, nas ondas amigas da Rádio Verdes Mares 87.9 FM, na programação Jesus Razão de Viver.
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0: Quero oferecer também lá para os irmãos da cidade de Viamão, de Viamão, lá com o pastor Silon dos Santos. Um abraço para vocês, tá bom? Obrigado também que...

Vocês também transmite aqui o programa Jesus Razão de Viver, me ajudando aí a transmitir as boas novas, né? Somar no reino do céu aí na cidade de Viamão, como passou o Silon do Santo.

Lopes. Vamos de música bonita, daqui a pouco nós voltamos com vocês, tá bom? Se você quiser participar, fique à vontade, tá certo? Aqui na programação Jesus Razão de Viver.

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vamos nessa graça, vamos nessa força aqui na programação Jesus Razão de Viver. 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Obrigado por você, tá bom? Nos ajudar aqui nessa programação, o seu apoio aí. 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

Vamos nessa graça, vamos nessa força. 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

Vamos de canção bonita, vamos de música bonita aqui na programação Jesus Brasil Viver. Vem cantando ele com a sua linda voz, Jota Neto vai cantar uma canção bonita. O nome tá certo, esse nome é importante, hein? É o nome do Senhor Jesus Cristo, tá certo? Medita nessa canção, nessa música bonita. Essa canção é pra você, tá bom? É pra louvar a Deus, mas é pro teu livro espiritual. É uma canção que tem uma mensagem aí cantada, tá certo? Vamos ouvir então o Jota Neto cantando O Nome.

0: Ele cuida de você. Logo após um ataque terrorista, alguns sobreviventes foram convidados para compartilharem o que havia acontecido em suas vidas. Em todos os casos, ocorreram pequenos detalhes que fizeram grande diferença naquele dia. O chefe de uma empresa havia chegado tarde porque aquele era o primeiro dia de seu filho na escola. Uma senhora atrasou-se porque o despertou. Todos os casos ocorreram pequenos detalhes que fizeram grande diferença naquele dia. O chefe de uma empresa havia chegado tarde porque aquele era o primeiro dia de seu filho na escola. Uma senhora atrasou-se porque o despertador não funcionou. Outra ficou presa num congestionamento no trânsito. Alguém havia perdido o ônibus. Outro teve dificuldade em fazer o carro funcionar. Havia muitos outros casos, detalhes ou contratempos que salvaram suas vidas. Então o Senhor disse: hoje, quando pego um congestionamento no trânsito, perco um elevador, atendo uma ligação telefônica no momento da saída, pequenas coisas que me aborreciam, penso comigo: estou exatamente onde Deus quer que eu esteja neste momento. Na próxima vez em que parecer que tudo está errado, não fique triste. Louve a Deus e agradeça, porque Ele está cuidando de você.
1: É isso mesmo, tá bom? Deus está cuidando de nós, tá bom? Tem vezes coisas que parece que não dá certo, mas para Deus está certo, tá bom? Importante que Deus tenha cuidado de nós, meu amigo. Não somos consumidos porque todo dia pela manhã, as misericórdias de Deus se renovam, tá certo? Deus tem cuidado de nós, meu amigo. Tudo vai dar certo, Deus é bom.

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1: Vamos nessa graça, vamos nessa força aqui no programa Jesus Razão de Viver. Olha certo pra vocês, são agora 14 horas.
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1: Vamos nessa graça, vamos nessa força aqui no programa Jesus Razão de Viver. Olha certo pra vocês, são agora 14 horas e 30 minutos.

nosso amigo irmão, né, Vânio Moraes, diz aqui, ele, a paz do Senhor, boa tarde, na paz do Senhor, amanhã, grande manhã de consagração com Santa Ceia, na Assembleia de Deus do bairro Ouro Sanguinha. Um abraço, tá certo, Vânio, isso mesmo, hein? Então amanhã, né, amanhã haverá ali, deixa eu ler para você aqui, amanhã haverá ali no bairro do Sanguinha, né? Ali, uma grande consagração. Que bom demais, hein? Então, você é convidado ali na Assembleia de Deus. Estado aqui, o Vânio Moraes, tá certo? Fica ali na rua Manuel Francisco Costa, no bairro do Sanguinha, Assembleia de Deus, tá bom? Então, você é convidado para estar lá nessa consagração abençoada. Valeu, Vânio. Um abraço e até mais. Chegou também aqui ele, o irmão Eliezer Almeida, diz assim, a paz do Senhor, meu amigo, estou acompanhando a programação, tá certo, Eliezer Almeida, Deus abençoe você, tá bom, e seu familiar, obrigado aí, tá bom, pela audiência, Deus abençoe, um abraço. Vamos aqui então, um abraço para esse casal abençoado, né? O José e a Dalva, né? O Zé e a Dalva, esse casal abençoado que nos apoia aqui, tá certo? Ele mandou aqui o telefone aqui dele, do apoio cultural, nós vamos falar. Alma. Vamos aqui então, um abraço para esse casal abençoado, né? O José e a Dalva, né? O Zé e a Dalva, esse casal abençoado que nos apoia aqui, tá certo? 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Obrigado aí para os nossos irmãos, né, que nos apoia aqui na programação. Também para o Zé Dias e a Geninha, esse casal abençoado. Obrigado, tá certo? Ele é Jesus. Se você também sentindo no coração, tá bom, quiser que nós fizemos o apoio, tá bom, do seu próprio negócio, divulgar aqui na programação, tá certo, do programa Jesus Razão de Viver, você está me ajudando a divulgar as boas novas. 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Quem acessar ali vai ouvir aí, tá bom, o teu apoio, tá certo, do teu negócio próprio, tá certo? E se você quiser nos apoiar, fica à vontade, tá bom? 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É somando mesmo conosco. 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
0: É, amado da minha alma, canção bonita, hein? Falar de canção, vamos com música bonita. Vou oferecer aqui pro Neco, pro Vânio, né? Moraes e também pro Elezé. Chegou aqui também a ADA, tá certo? ADA de Aranguá. Diz aqui ela aqui, tá certo? Vamos ver aqui. Associação aqui, ADA de Aranguá, né? ADA, Associação da Pessoa com Deficiência. Boa tarde, Alexandre. ADA convida e comunica para prestigiar o desfile de 7 de setembro, segunda-feira, das 8 horas em Aranguá. Tá certo? Então, certamente, né? A diretora ali, a presidente, né, a Mari, né, e toda a sua equipe, tá certo? Convida você aí, porque a ADR vai estar em Aranguá, tá certo? Então, certamente, né, a diretora ali, a presidente, né, a Mari, né, e toda a sua equipe, tá certo? Convida você aí, porque a ADR vai estar desfilando, tá certo? Né, vamos estar lá, Deus permitir, os membros da ADR, né, desfilando aí, 7 de setembro, aí, cumprindo o nosso cidadão, né, cumprindo o nosso dever de cidadão, tá certo? Como associação respeitada, a ADA, Associação da Pessoa com Deficiência, cada dia mais crescendo. Aí um abraço para a presidente, né, a Mari, toda a sua equipe, tá certo? Parabéns para vocês, tá bom? Parabéns para nós, né, que estamos somando com a cidade de Aranguá, com a ADA, Associação da Pessoa com Deficiência da cidade de Aranguá. Avisa que vai estar nos desfiles, né? 7 de setembro, segunda-feira, 8 horas da manhã, tá bom? Então, você vai estar lá e quando passar a ADR, tá certo? Dá aquela bate-palma lá, faz aquele elogio, tá certo? Isso mesmo, porque a ADR merece. A ADR está somando com a cidade de Aranguá, tá certo? Não só com a cidade, mas toda a MESC, né? Ela soma, tá certo? E aí, tentando mudar a realidade, isso mesmo, tentando mudar a realidade para todos terem o mesmo direito, tá certo? ADA, Associação da Pessoa com Deficiência, crescendo cada dia mais. Vamos de canção bonita, vamos de música bonita, gente boa aqui na programação Jesus Razão de Viver, porque a hora passa rápido, que hora é agora, Alexandre, agora são 14 horas e 37 minutos, essa música bonita vai lá pra, também aqui para Lagoinha, aqui, que pertence aqui a um bairro, né, aqui do Arroio de Silva, para todos vocês, para o seu Antônio lá e para todos aí da Praia da Lagoinha. 14 horas e 37 minutos, essa música bonita vai lá para também aqui para Lagoinha, aqui, que pertence aqui a um bairro, né, aqui do Arroio de Silva, para todos vocês, para o seu Antônio lá e para todos aí da Praia da Lagoinha, e Deus abençoe vocês, tá certo? E também vai para aqui também para o Dani, a sua mãe aqui, do Arroio de Silva aqui. Aqui do Erechim, isso mesmo, Deus abençoe vocês.
1: Ele é Jesus.
0: Vamos de canção bonita, daqui a pouco nós voltamos com vocês.

Vamos nesse momento aqui no programa Jesus, Razão de Viver. Vamos meditar na palavra de Deus. Aqui na Bíblia Sagrada, o livro de Deus está aqui no livro de João, né? Capítulo 11, João capítulo 11, versículo 4, para nós meditar, tá certo? Diz assim a palavra de Deus. Em João capítulo 11, versículo 4, diz assim: e Jesus, ouvindo isso, disse: esta enfermidade não é para a morte, mas para a glória. Capítulo 11, versículo 4, diz assim: e Jesus, ouvindo isso, disse: esta enfermidade não é para a morte, mas para a glória de Deus, para que o Filho de Deus seja glorificado por ela. Vou ler mais uma vez, tá bom? Para nós meditar mais uma vez. Em João 11, e versículo 4, que diz assim a palavra de Deus: e Jesus, ouvindo isto, disse: esta enfermidade não é para a morte, mas é para a glória de Deus, para que o Filho de Deus seja glorificado por ela.

Quero colocar um tema nessa mensagem: Jesus está chegando aí. Essa passagem aqui nos relata uma família muito abençoada, uma família que tinha intimidade com Jesus. Quem são eles? Era Lázaro, Maria e Marta. Eram muito amigos de Jesus. Diz a Bíblia que Jesus esteve algumas vezes na sua casa, né? Tinha essa liberdade de entrar na casa de Maria, Marta e Lázaro. Tinha uma comunhão muito importante, né? Tinha uma amizade, uma intimidade. E diz a história bíblica que Lázaro veio ficar enfermo, né? Veio ficar enfermo. E o mensageiro, avisaram o mensageiro para ir em encontro de Jesus. Jesus estava longe, não estava na aldeia ali que morava Marta, Lázaro e Maria. E o mensageiro, avisaram o mensageiro para ir em encontro de Jesus. Jesus estava longe, não estava na aldeia ali que morava Marta, Lázaro e Maria. Jesus estava um pouco longe. E o mensageiro se esforçou, correu e chegou lá e disse para Jesus: Jesus, o teu amigo, aquele que tu ama, Jesus, Lázaro está enfermo, está doente. E avisou Jesus. E diz a história que Lázaro veio a morrer. E Jesus levou 4 dias para chegar lá. A pergunta é essa, meu amigo: Jesus podia chegar mais rápido, não é verdade? Jesus podia chegar no mesmo dia. É, diz a história. Por que que Jesus chegou no 4 dias? Aí, humanamente falando, parece que Jesus se atrasou, não é verdade? Lá já tinha morrido. Ele chegou, parece, humanamente falando, chegou atrasado, 4 dias depois que Lázaro já tinha morrido. E o mensageiro já tinha avisado Jesus que Lázaro estava enfermo e veio a morrer. E Jesus chegou 4 dias depois que ele estava morto. Que situação delicada, né? Situação delicada para o ser humano. Parece que Jesus chegou atrasado. Mas eu quero falar para você, com muita educação e temor de Deus, que Jesus nunca chega atrasado, tá bom? Ele chega na hora certa. Talvez você esteja passando um momento delicado e você quer que Jesus se apresse nessa situação que você está passando. Mas ele vai chegar na hora certa e vai resolver. Diz a Bíblia que ele falou: essa enfermidade não é para a morte, é para a glória de Deus. Louvado seja o Senhor, hein? Quando ele chegou lá, vai resolver. Diz a Bíblia que ele falou: essa enfermidade não é para a morte, é para a glória de Deus. Louvado seja o Senhor, hein? Quando ele chegou lá, a Maria e Marta, né? Chegaram: Jesus, nosso irmão já está morto, né? No português falando, Jesus, o senhor chegou, é verdade, que bom que o senhor chegou, mas o nosso irmão já morreu, Lázaro já está morto, Jesus, aquele que tu amava, ele já morreu. Elas queriam dizer: Jesus, tu chegou, que bom que tu veio, Jesus, mas veio atrasado, ele já morreu. Que situação, né? Eu trouxe essa passagem, uma situação delicada, que muitas vezes eu quero relatar para vocês, que muitas vezes a situação humana não tem mais jeito, a força humana não tem mais jeito, acabou o recurso humano, não tem mais nada que pode fazer. Mas algumas pessoas, né, podem pensar: mas morreu, faz 4 dias, que adianta mais chegar? Mas quem chegou lá foi Jesus. E Jesus está chegando aí, meu amigo, minha amiga. Jesus está chegando aí para resolver uma situação que você não pode resolver. Jesus está chegando aí. Ele disse para Marta e Maria: onde botar o corpo? E elas disseram: Jesus, faz 4 dias que ele morreu e já cheira mal. Olha a situação. Mas Jesus disse: aonde está o corpo de Lázaro? Me leva até lá. E naquela época, enterrava a pessoa, né? Eles enfaixavam toda a pessoa com faixa.

Mas Jesus disse: aonde está o corpo de Lázaro? Me leva até lá. E naquela época, enterrava a pessoa, né? Eles enfaixavam toda a pessoa com faixa, enterrava a pessoa numa caverna, né? De rocha, e botava uma pedra na boca da caverna. E Jesus disse: aonde está Lázaro? Está ali, Jesus. Ele disse, então tirai a pedra, tirai a pedra. Meu amigo, minha amiga, eu leio essa passagem, eu fico pensando comigo, o próprio Jesus pôde dizer para a pedra: pedra, sai daí, que eu quero ver o corpo de Lázaro. Mas ele mandou tirar a pedra. Isso que significa, meu amigo, no sentido espiritual ou humano, como você quiser entender, que tem situação que nós podemos resolver, tá bom? Tem situação, tem coisa que nós temos de fazer para Deus agir, tá certo? Jesus podia dizer: tira, eu vou mesmo tirar a pedra sai daí. Mas ele pediu para que eles tirassem a pedra. Eles se esforçaram e tiraram a pedra da boca da caverna. E ele viu o corpo de Lázaro. E com a sua voz suave e poderosa, ele falou: Lázaro, vem para fora. E diz a Bíblia que o defunto ficou de pé, não era mais defunto, era Lázaro vivo. Louvado seja o nome do Senhor. Meu amigo, minha amiga, milagre não se explica. Se alguém explicar um milagre, porque não é mais milagre. Milagre não dá para explicar, tá certo? Milagre foge dos recursos humanos, da capacidade humana. Eu estou dizendo para você que esse homem aqui fazia 4 dias que estava morto. E segundo a sua irmã, ele já estava cheirando mal. Olha a situação. Hã? Já tinham perdido a esperança. 4 dias que estava morto. E segundo a sua irmã, ele já estava cheirando mal. Olha a situação. Hã? Já tinham perdido a esperança. E algumas pessoas dizem que a esperança é a última que morre. Não, meu amigo. A nossa esperança verdadeira é Jesus Cristo, razão de viver. E diz a Bíblia que ele morreu, mas ao terceiro dia, ele, aleluia, ficou vivo para a glória de Deus e para a nossa salvação. Louvado seja o nome do Senhor. E diz a Bíblia que disse: Lázaro, vem para fora. E Lázaro ficou de pé e tiraram a faixa de Lázaro. E Lázaro voltou a viver. Com o poder da palavra de Jesus, ele falou e o milagre aconteceu. Louvado seja o nome do Senhor. Glórias a Deus. Oh, aleluia. E aqui ele fala aqui na palavra, no versículo, no capítulo 11, versículo 4. E Jesus, ouvindo isto, disse: essa enfermidade não é para a morte, mas é para a glória de Deus, para que o Filho de Deus seja glorificado por ela. Louvado seja o nome do Senhor. Essa é uma realidade, meu amigo, minha amiga. O Senhor Jesus Cristo vai fazer algo em nossas vidas. Ou é para nossa felicidade, mas é para a glória de Deus. Tem situação que só Jesus pode fazer. Tem situações que só Jesus pode resolver. Tem situações que só Ele pode chegar. E eu quero falar para você que Jesus está chegando aí para resolver algo que você não pode resolver. Jesus está chegando aí para mexer em algo que você não pode mexer. Louvado seja o nome do Senhor. Jesus chegou na aldeia de Marta, Maria e Lázaro e resolveu. Jesus está chegando aí para mexer em algo que você não pode mexer. Louvado seja o nome do Senhor. Jesus chegou na aldeia de Marta, Maria e Lázaro e resolveu uma situação muito delicada, uma situação impossível humanamente para ser resolvida. Lázaro já tinha morrido 4 dias e já cheirava mal, mas chegou Jesus e mudou o quadro. Louvado seja o nome do Senhor. Eu não sei o que você está passando, meu amigo. Eu não sei o que você está passando, minha amiga, mas coloca nas mãos de Deus. Oh, louvado seja o nome do Senhor. Entra no teu quarto, fecha a porta e fala com Deus, na pessoa amada, Senhor Jesus Cristo. Ore a Deus em nome de Jesus Cristo. Ele vai resolver a tua situação. Louvado seja o nome do Senhor. E como ele resolver, como ele

resolver essa situação, e você vai reconhecer que foi a mão de Deus, porque isso não é para a tua vergonha, isso é para a glória de Deus. O Senhor está chegando aí, louvado seja o nome do Senhor. Essa enfermidade não é para a morte, é para a glória de Deus. Essa situação não é para nada mais a não ser para a glória de Deus. Jesus está chegando aí e vai resolver algo que você não pode resolver. Talvez você esteja preocupado com você, com a sua família, com a pessoa que você ama, você está preocupado, mas o Senhor está chegando aí, meu amigo, minha amiga. Ele vai resolver algo que eu e você não podemos resolver. Ele está chegando.

0: igreja está tão cheia.
1: Jesus está chegando aí para resolver uma situação que eu e você não podemos resolver. Eu repito mais uma vez a leitura da Bíblia Sagrada.
0: A igreja está tão cheia.
1: Jesus está chegando aí para resolver uma situação que eu e você não podemos resolver. Eu repito mais uma vez a leitura da Bíblia Sagrada. Diz aqui, Jesus, ouvindo isso, disse: essa enfermidade não é para a morte, mas para a glória de Deus, porque o Filho de Deus seja glorificado por ela. Louvado seja o nome do Senhor. Que Deus nos abençoe na pessoa amada de Jesus Cristo.

O nome é Jesus Cristo, está chegando aí. Um abraço para nossa prima lá, lá de Cideira, diz aquele, ó, a Gracir, de Cideira, diz assim, boa tarde, meu primo, Deus abençoe, tá bom? Gente abençoada, foi um prazer ficar com vocês até agora na programação Jesus e Razão de Viver, foi um prazer mesmo, hein? Esperança cresce. Chegou também agora no final aqui, ela chegou correndo, correndo, sorrindo, uma benção, hein? A irmã Laura Rodrigues chegou aqui, benção, benção, tá certo? Deus abençoe você, tá bom, seu esposo, valeu, um abraço! Gente abençoada, se Deus permitir, nós voltaremos sábado que vem com mais uma edição do programa. Não é Pedro, não. Jesus, Razão de Viver, na comunicação e com muito prazer. Irmão Alexandre Santos, hein? Eu desejo para você, eu podia desejar muita coisa importante, mas uma coisa só eu desejo, que você tenha a presença de Deus. Tenha uma semana abençoada na presença de Deus. Um abraço para vocês e até sábado que vem com o programa Jesus Razão de Ver e na comunicação e com muito prazer, Alexandre Santos. Um abraço e até lá.

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1: Hoje e sempre, pela misericórdia de Deus, Ele nos permite mais um final de semana apresentar a programação Luz para o Seu Caminho. Apresentadora, a irmã Olga, missionária, minha mãe. Hoje eu e minha esposa, Pedro Paulo dos Santos, Alexandra, vamos falar da importância de Deus em nossas vidas, nas vossas vidas, a necessidade de estar sempre buscando a Deus. Temos o porquê buscar a Deus, o porquê permanecer constantemente buscando a Deus. Porque a sua misericórdia, diz a palavra de Deus, que Ele permanece para todo sempre. Aquele que busca, encontra. Aquele que bate, a porta se abre. Aquele que fala da paz, por viver a paz, muitos verão nele. Eu tenho a grandeza de dizer que eu dependo, eu e minha família somos dependentes de Deus. De noite, somos dependentes do soberano Deus. E quando nós deixamos as nossas ocupações de lado, e a Bíblia diz que primeiramente o reino dos céus e as demais coisas nos serão acrescentadas. Por vezes deixamos do conforto da nossa casa, ou quem sabe de um passeio, ou de um convívio com familiares e amigos, mais coisas nos serão acrescentadas. Por vezes deixamos do conforto da nossa casa, ou quem sabe de um passeio, ou de um convívio com familiares e amigos, para hoje estar aqui levando o melhor de Deus para o seu coração. Temos sempre a certeza o porquê que buscamos e o porquê que falamos que Ele é o único e soberano Deus. Que acima de tudo não haverá outro Deus maior do que Ele. Temos uma paz que nos sustenta porque Ele é a paz. Temos alegria porque Ele é a alegria humana. Ele nos trouxe alegria, Ele nos sustenta alegria. Por vezes as pessoas se olham e dizem que alegria, a fama traz alegria. A riqueza lhe trouxe alegria junto à fama. Sua profissão, sua formação superior, seu diploma, isso pode-se dizer que lhe trouxe alegria. O dinheiro, influência, isso pode-se dizer que traz alegria, mas não sustenta alegria. Porque a Bíblia diz que tudo passa, mas a palavra de Deus jamais passará. Porque Ele é a profecia viva eternamente. Ele vive e reina para todo sempre. A Bíblia aberta, ela é a boca de Deus falando. Ela está aberta aqui. Estou com ela aqui ao meu lado aberta. Ela é a boca de Deus falando. A Bíblia aberta, ela é a boca de Deus falando. Ela está aberta aqui. Estou com ela aqui ao meu lado aberta. Ela é a boca de Deus falando. Ela é a profecia. Por isso que nós estamos aqui. Porque estamos vivendo a profecia do mesmo em nossas vidas. Nós vamos de louvores a Deus, né, e depois voltamos.

O primeiro hino a ser rodado vai para a irmã Graça Cicatrizes, da irmã cantora Bruna Carla.

Aleluia, glória a Deus, Deus maravilhoso, Deus tremendo. Quero saudar a todos com a paz do Senhor Jesus, uma boa tarde para todos. É com prazer, alegria que a gente apresenta hoje o programa Luz para o Seu Caminho, para que Deus possa trazer luz, paz para a sua casa, para a sua vida, e que o Senhor possa te encher de alegria, porque os dias estão sendo difíceis e precisa da graça do Senhor Jesus. Então, agora vamos fazer uma oração para que o Senhor possa nos abençoar, a gente consagrar essa programação ao Senhor Jesus, que Ele possa dar direção e dar a sabedoria para que a gente possa dirigir esse programa. Não só para nós que estamos aqui, mas também para você que está em casa ouvindo, que se alegre com a palavra do Senhor. Você que tem um problema, você que tem uma enfermidade, agora é a hora de colocar na mão do Senhor Jesus para que Ele possa te abençoar grandemente. Antes de fazer a oração, quero agradecer meu esposo, a minha sogra, né, que ficou com as crianças, né, a minha cunhada também. Obrigado. E também a Daniela, que está no som hoje aqui. Deus, que Deus prospere grandemente, abençoe ela, a vida dela, Tati. Em nome de Jesus. Glória a Deus, aleluia. Hoje foi pego de surpresa, né? Foi bem em cima da hora. Mas um bom... Que Deus prospere grandemente, abençoe ela, a vida dela, Tati. Em nome de Jesus. Glória a Deus, aleluia. Hoje foi pego de surpresa, né? Foi bem em cima da hora. Mas um bom soldado, ele tem que estar preparado, né? Ele tem que estar preparado para a batalha, para a guerra. Aleluia. Então, vamos orar um pouco? Vamos chamar a atenção dos céus, né? Para nós. Aleluia, glória a Deus. Querido Deus, eterno, grandioso Pai. Senhor, em nome de Jesus... Agradecemos, Pai, ao Senhor, por essa tarde, por essa programação, por todos que estão em casa, Senhor, a ouvir esse programa. Pai, que, Senhor, que eles coloquem, meu Deus, as necessidades deles para Ti, porque tem coisa que é para nós,

0: tem coisa que é para os céus. Senhor, repreenda essa enfermidade, repreenda, Senhor, esse mal desta casa, Senhor, desta família. Repreenda, Jesus, toda a fúria do inferno, Senhor. Pai, vá de conta com essa família agora, Senhor. Abençoa grandemente. Senhor, não deixe, Jesus, que nós perecemos. Pai, fortalece o que estão fracos, levanta o que estão caídos. Senhor, o Senhor fala, aquele que está forte, ajude o fraco. Não o deixes cair. Ó, Senhor, nos ajuda. Que Deus abençoe nosso final de semana e que tenhamos uma semana abençoada, em nome do Senhor Jesus Cristo. Pai, eu te louvo e te agradeço. Pai, em nome de Jesus, recebe a abençoada, em nome do Senhor Jesus Cristo. Pai, eu te louvo e te agradeço. Pai, em nome de Jesus, recebe a nossa humilde oração. E agora ficaremos com louvor, o gigante vai cair. Eu creio que vai cair esse gigante na sua vida. Em nome de Jesus, receba a sua vitória.
1: Eu sei que você está olhando para o seu gigante. E ele parece grande demais. Alto demais. Forte demais. Impossível demais. Mas eu vim te lembrar de algo. Davi também olhou para o gigante e o gigante caiu. O teu também vai cair.

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Aleluia, glória a Deus. Deus é tremendo, Deus é grande. Jesus, esse o gigante vai cair, foi para Cecília, a minha sobrinha. Deus abençoe grandemente. Eu não sei qual é o gigante dela com 8 anos, mas cada um tem seu gigante. Aleluia. Eu creio que já caiu o gigante da Cecília, glória a Deus. Agradecendo também a Deus por essa semana a gente ter ganhado uma alma para Jesus, né? Eu quero contar aqui um pouco o que aconteceu comigo. Essa semana aconteceu algo. Eu vim aqui para o Arroio do Silva e daí eu passei num mercado. E daí, na saída, eu encontrei uma mulher que ela pedia comida. E, na verdade, eu falei para ela que eu compraria para ela, sim, a comida. Comprava aquelas coisas para ela. Só que, de repente, deu um problema no meu cartão e eu não consegui passar o meu cartão. Eu tinha bloqueado a senha. E, quando eu voltei, eu falei para ela, expliquei para ela o que tinha ocorrido e ela me abraçou e chorou muito. Ela disse que a esperança dela seria eu. E eu vendo aquelas lágrimas, para ela o que tinha ocorrido e ela me abraçou e chorou muito. Ela disse que a esperança dela seria eu. E eu vendo aquelas lágrimas, eu fiquei tão triste. Eu falei para ela que meu esposo voltaria e compraria para ela aquela comida, aquele mantimento. E chegou em casa, meu esposo não pôde ir ao encontro dela, né? E eu fiquei a noite toda sem dormir, pensando naquela senhora que estava precisando. E sabe, ela estava precisando assim, no fundo da alma dela, que aquelas lágrimas eram uma lágrima assim, bem sofrida. E no outro dia, aí logo eu peguei o número dela, então no outro dia eu liguei para ela, já era tarde, mais ou menos ali à tarde, e ela disse que tinha só abóbora na geladeira. E mostrou, fez um vídeo da casinha dela, da geladeira, e eu falei para ela que eu ia cumprir o que eu tinha prometido. E foi eu e meu esposo, num combo atacadista, e a gente foi lá comprar mantimento para ela e levamos até ela e roupas também, né? Foi forte, assim, grandemente. E ela vendo aquilo ali, ela foi às lágrimas, ela abraçava a gente constantemente. Por que eu tô falando isso? Não é para nos engrandecer, é para o povo acordar que quando você tem comida boa na mesa, tem outros que não têm. Eu não estou falando aqui que eu sou melhor do que os outros. Eu quero que você seja um exemplo, não só em cima do púlpito, na igreja, mas que você seja exemplo fora, que quando as pessoas vejam você dentro da igreja e fora da igreja, veja que você é a mesma pessoa. Porque eu conheço gente que lá em cima, mas que você seja exemplo fora, que quando as pessoas vejam você dentro da igreja e fora da igreja, veja que você é a mesma pessoa. Porque eu conheço gente que lá em cima ou dentro da igreja é paz do seu irmão, paz da sua irmã, Deus abençoe o irmão, isso, aquilo, e quando é fora, vira o rosto para você. Eu fico pensando assim, né? Nossa, que graças a Deus não somos ricos, mas o Senhor tem abençoado. E essas pessoas que precisam, essas pessoas que estão necessitadas, que precisam de nós, o que acontece? Eles pisam. Então, gente, a Bíblia diz que nós temos que ser diferente do mundo, mas às vezes o mundo está sendo diferente, está sendo melhor do que o

Aleluia, glória a Deus. O gigante vai cair, em nome de Jesus, eu creio. 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

0: povo da igreja. As trevas parecem estar sendo mais prudentes do que a luz. Jesus tinha falado isso? E de repente, e era num lugar bem decadente. Eu nunca tinha entrado num lugar daquele, numa comunidade daquela, então fiquei com medo. Mas eu falei assim: quando é com amor, quando é com carinho, Jesus opera milagre. Eu vou deixar meu esposo falar um pouco.
1: Glória a Deus. A gente foi numa comunidade carente, né, daqui da cidade de Araranguá, e a gente logo encontrou, né, viatura fazendo o seu trabalho, né, agente de segurança pública, e a gente logo, né, ligamos as luzes dos nossos veículos, interna, né, e abrimos os vidros, né, para a gente facilitar o trabalho do órgão de segurança pública. Eu trabalho na área de segurança, a gente sabe, né, a dificuldade para fiscalizar. E a gente estava ali fazendo a obra de Deus e ao mesmo tempo vigiando para que outras pessoas, como órgão de segurança público e outras pessoas que estavam ali trabalhando, tivesse facilidade através da nossa visita, né, um veículo desconhecido, enfim. E a gente foi uma certa hora da noite, né? E eu fiquei feliz porque tivesse facilidade através da nossa visita, né, um veículo desconhecido, enfim. E a gente foi uma certa hora da noite, né? E eu fiquei feliz porque eu já tinha ajudado aquela senhora, só que eu não estava ali. Na verdade, quem bloqueou a senha do cartão da minha esposa foi eu, né? Então ela veio cobrar de mim isso. Eu disse: tá, a gente vai resolver, fica tranquila, pegar seu número, a gente vai na casa dessa senhora. Aí ela falou onde é que era. Eu disse: é uma comunidade, e a gente vai lá em nome de Jesus, fica tranquila, não importa se é durante o dia ou a noite, a gente vai. Então a gente foi, fez as compras, e ela chorou bastante e mostrou a casinha dela, né? Uma casinha bem humildezinha, mas uma higiene bastante apurada, uma senhora bastante querida, caprichosa. E logo conhecemos a irmã dela, falamos da importância de Deus, que a gente leva o alimento, né? Mas o alimento da vida eterna, a água da vida, quem dá é Deus, né? E a riqueza, como eu já comecei a programação falando, não sustenta a alegria para sempre. A fama também não sustenta. Eu já vi, encontrei pessoas riquíssimas se perguntando por que que viu tanta felicidade em quatro paredes e um banheirinho bem simples, bem humilde, e uma ou duas peças em uma casa bem humilde, tanta felicidade. E de pessoas ricas ele nunca viu, como ele viu naquela casa tão humildezinha. É porque, independente de riqueza, Deus opera no meu coração através do teu falar com ele, do teu agir, do teu proceder. Não é através da tua formação superior, que Deus ama a formação superior de cada um, mas é através da tua formação superior divina, em contato com Deus, na humildade, na simplicidade, sendo médico, sendo juiz, sendo empresário, sendo que são superior, que Deus ama a formação superior de cada um. Mas é através da tua formação superior divina, em contato com Deus, na humildade, na simplicidade, sendo médico, sendo juiz, sendo empresário, sendo quem for. Não deixa de ser humilde. A pessoa humilde não quer dizer que é pobre. A pessoa humilde quer dizer a pessoa mais próxima de Deus, mais capaz de olhar para a direita, para a esquerda, para trás, para frente, para ver se não tem nenhum filho de Deus que precisa de ajuda. Não, nós não somos melhor do que ninguém. A nossa maior importância é quando nós fizemos a vontade de Deus e olhamos a necessidade de um irmão, de um filho de Deus que precisa. E a gente fez, ela aceitou Jesus, convidamos a irmã dela, e a irmã dela também vai na igreja com nós. Então, assim, ó, o testemunho daquela mulher é grandioso. E o testemunho dela vai fazer outras pessoas refletir da vida, né? E adorar a Deus pela beleza da sua santidade. E eu não quero só ficar nas minhas palavras, mas eu quero, através desse testemunho, testemunhar da palavra de Deus em Atos 17, 25, que diz: quem sou eu para duvidar dos teus planos, Senhor? Se até o fôlego que sustenta a minha vida é presente teu. Glória a Deus. Então, assim, às vezes nós duvidamos, né? Porque já aconteceu comigo, com você, de o nosso querer não sustentar os nossos sonhos, não sustentar os nossos projetos, ou o que nós gostaríamos de comprar ou de

0: acontecer no mês ou na semana e nós lamentarmos. Mas o tempo de Deus é um, o nosso é o outro. E o tempo de Deus é perfeito e o nosso é imperfeito. Então assim, ó, aprenda uma coisa. Seja quem você for, espere o tempo de Deus agir na sua vida. E permita que ele assim faça. Porque, então assim, ó, aprenda uma coisa. Seja quem você for, espere o tempo de Deus agir na sua vida. E permita que ele assim faça. Porque querer, muitas pessoas querem. Mas permitir que Deus aja em sua vida no momento certo, as pessoas são impacientes. E com isso, a pessoa ansiosa, ela acaba se distanciando de Deus, porque ela carrega o seu eu. Eu preciso disso, eu sou isso, eu sou aquilo, eu faço isso. E por que que eu não consigo? Porque Deus nos dá prova para ver se realmente nós esperamos Deus agir em nossas vidas. Vamos de mais louvores, a minha esposa vai falar mais um pouquinho da grandeza de Deus.
1: Então, voltando ali o caso da irmã lá, e como o meu esposo disse, a irmã Maria. A irmã Maria, ela é uma testemunha viva do amor de Deus por ela. Aí você pergunta assim, tá, mas a irmã Maria, ela aceitou Jesus? A irmã Maria, sim, aceitou Jesus, ela voltou para Jesus, na verdade, né? Porque ela já conhecia a palavra. Só que, porém, o homem, como volto a frisar, que o homem, com a sua arrogância, com a sua falta de sabedoria, joga as ovelhas para fora do rebanho, né? E ela se perde, eles não vão atrás. E ela saiu do ministério, saiu da igreja por o homem não saber, por o homem ser sábio. E hoje em dia, assim, através de dízimo, se você dá dízimo, eu vou falar mesmo, porque temos que parar, gente. Jesus está voltando e temos que parar com isso. Se tem dízimo, é amor. Se não tem, a porta está... Dízimo, eu vou falar mesmo, porque temos que parar, gente. Jesus está voltando e temos que parar com isso. Se tem dízimo, é amor. Se não tem, a porta está aí. Pode sair, entendeu? É como se fosse uma fila de emprego. Não quer, outro quer, e assim, não. A igreja do Senhor tem que aceitar todos. E às vezes a gente vê a calamidade. Então, eu quero fazer diferente. E o relato que a irmã Maria relatou sobre a casa dela, eu fiquei tão feliz, que foi um irmão, um pastor, que ajudou ela a fazer a casa dela de madeira, a coisa mais linda. Eu louvo a Deus pela vida desse...
0: O irmão Cleiton Santos.
1: Ele
0: ajudou bastante ela. E eu conheço ele, Cleiton. É o trabalho dele, ele faz isso mesmo.
1: Tem da César o que é de César, né?
0: Exatamente,
1: ele fez. Então, eu fiquei muito feliz, né, por atitude dele fazer isso, né?
0: E então, outros cristãos também que foram, sim, lá, fizeram, né, o banheiro dela, isso, ajudaram. Enfim.
1: Como meu esposo disse, que não só de palavra, vive o homem, né? Tem que ser também de pão. Muitas pessoas, vou fazer uma visita, eu vou levar a palavra, querem que as pessoas aceitem Jesus, e a pessoa aceita Jesus e deixa lá, já fiz minha parte. Não, e o cuidado? Hã? Tipo assim, vou aceitar Jesus, a pessoa está precisando de lá, eu lembro que o meu esposo falou bem assim ao Pedro, falou assim, olha, a gente tem que fazer a gente faz a missão, né? A gente tem que levar a palavra para a alma, para o espírito, e a gente tem que levar também... Falou assim, olha, a gente tem que fazer a gente faz a missão, né? A gente tem que levar a palavra para a alma, para o espírito, e a gente tem que levar também o alimento para a carne, o alimento para se manter. O que adianta? Tipo, levar lá a palavra do Senhor para aquela mulher, e sabendo que aquela mulher, ela não comia, não bebia. Entendeu? Então, a fé, a obra sem fé,

0: Ela é vazia.
1: Ela é vazia, ela é em vão. Ela alimentou a alma e o espírito e a carne. Então, nós vamos nos conscientizar que nós temos que pararmos de cuidar do que já está cuidado. Temos que cuidar daqueles que precisam, que necessitam. Tem gente que vai para a igreja sábado, domingo, a semana toda e acha que já está salvo, e acha que não precisa fazer mais nada. Não, gente, tem que ir para a rua, tem que orar, tem que sair da sua zona de conforto. Eu não sei porque eu estou falando isso, mas é Deus que está pedindo para ele falar isso. Porque naquele lugar lá que a gente foi, é uma calamidade. Precisa de irmãos. Por quê? Ah, porque lá é perigoso. Lá não posso ir lá. Porque lá é comandado por fulano, ciclano. Não. Quando Jesus manda, você tem que obedecer, você tem que ir. Entendeu? É claro que nós temos que vigiar, né? Mas quando o Senhor manda, ele garante. Quando o Senhor cumpre, ele garante. Então vamos, vamos dar exemplo de servo de Deus, porque já tem muita vergonha, né? Tá acontecendo muita coisa com o povo de Deus. E hoje em dia, para aceitar uma alma, para uma alma aceitar Jesus, é difícil, porque são muitos escândalos. É claro que tem em todos os ministérios, mas não é porque fulano errou que nós temos que errar. Então vamos fazer diferente. Eu fico indignada com esse tipo de gente, como ela contou a história desse pastor Clay. Escândalo, é claro que tem em todos os ministérios, mas não é porque fulano errou que nós temos que errar, então vamos fazer diferente. Eu fico indignada com esse tipo de gente, como ela contou a história desse pastor Cleito, que fez essa benção, que deu essa benção para ela, que fez esse feito maravilhoso. Mas também ela contou coisas desagradáveis de pessoas que ela precisou e negou, virou as costas. Entendeu? As pessoas que nós sabemos que têm condição e não ajudou ela. Aí na igreja, é pai do seu irmão, aí chega fora da igreja, não conheço, não sei quem é. Não, temos que parar. Se continuar assim, Jesus vem e você fica. Entendeu? É difícil.
0: A palavra de Deus, quando as pessoas ouvem, Jesus vem, mas Jesus não veio, Jesus já veio para muita gente. Jesus veio 8 de agosto de 2016 para meu pai. Meu pai fechou os olhos nessa data. Então, assim, se eu fechar os meus olhos hoje, o que é que eu vou apresentar para Deus?
1: Com certeza.
0: Se eu pedir a tua alma, o que tens para me oferecer? Deus fala para todos, para o rico, para o pobre, para o doutor, para todos. Então, assim, nós fomos lá nesse bairro, nessa comunidade, pessoas trabalhadoras, pessoas que estão buscando seu ensino superior. É claro que é uma comunidade carente, há situações críticas, né, que aproveitam e se envolve com outras coisas ilícitas, né? Mas as pessoas ali não têm culpa, né? Então, assim, eu não tenho problema algum. Eu já entrei, eu entro com alto respeito divino, com alto respeito humano, e sou bem recebido e não tenho culpa, né? Então, assim, eu não tenho problema algum. Eu já entrei, eu entro com alto respeito divino, com alto respeito humano, e sou bem recebido, e leva a bondade de Deus e leva algo a mais, né? Que as pessoas precisam. Às vezes a gente chega numa casa, Deus toca no coração, aí vai, eu já ajudei, esse dinheiro que você deu, não sabia, serviu para luz, né? Serviu para comprar uma roupa para uma criança, enfim. E a gente não sabe, mas Deus toca no coração da gente. E quando a gente também não sabe, a gente pergunta e a pessoa humildemente, com vergonha, mas diz, né? Eu sei que vocês não vão conseguir me ajudar no todo, mas o que nós fazer vai ser de coração. E a gente consegue, pela misericórdia de Deus, abençoar. Então, assim, Deus, ele quer abençoar muitas pessoas. O rico, o pobre. Tem pessoas cometendo suicídio junto à sua riqueza, à sua formação superior. Por quê? Porque é infeliz. Feliz. Uma pessoa que tem riqueza, tem formação superior, cometeu suicídio, isso é o quê? É infelicidade. Deixando carta que não era feliz. Atores deixando carta.

0: que não era feliz. Mulheres lindíssimas, cobiçadas, atrizes, deixando carta que não era feliz. Então, assim, a felicidade não sustenta na fama, no dinheiro. A felicidade é sustentada pelo querer se aproximar de Deus e buscar o seu entendimento, e dentro do seu entendimento buscar viver a obediência, porque entender é fácil, eu quero ver obedecer. Obedecer a Deus sobre todas as coisas, e a Bíblia diz, e dentro do seu entendimento buscar viver a obediência, porque entender é fácil, eu quero ver obedecer. Obedecer a Deus sobre todas as coisas, e a Bíblia diz, as demais coisas nos serão acrescentadas através da obediência em Cristo Jesus, nosso Senhor. Nós vamos de mais louvores.
1: Não esquecendo, eu preciso. A gente faz doação, né, de roupas e para criança, né? Principalmente eu recebo muita.
0: Pedidos, né?
1: Muito pedido de.
0: Recém-nascidos, crianças de 3 anos, 4 anos.
1: Isso, então preciso bastante. E tenho pedido de meninas. Eu tenho poucas roupas de meninas e eu oro muito, me preocupo muito. Jesus, manda essas roupas, manda. Porque as pessoas sabem, né, que a gente faz esse trabalho, né? E agora veio duas crianças, né, duas mulheres grávidas que precisam de meninos. Então, como eu tenho dois, como eu tenho gêmeos, né, então já peguei, guardei e já dividi. Tive que dividir um tanto para uma quantidade para outra, porque é assim, e sempre estou pedindo, né, roupas de criança. Você que tem a sua criança, seu brinquedo, e você quer doar, deixa aqui na Rádio Verdes Mares, com a missionária Olga, que ela me entrega, ou com alguém aqui que eu tenho para deixar com a missionária Olga. Entendeu? Ou no meu telefone, né? No meu WhatsApp, né? O 48-998-03-3010. Alessandra, ele manda lá uma mensagem. Olha, eu tenho roupa, eu vou buscar. Se for perto, eu vou buscar, né? Esse é o meu trabalho, né? Eu trabalho para Jesus. Esse é o que o missionário faz. Então, tipo, tô precisando agora de um andador. Opa, eu vou buscar, se for perto, eu vou buscar, né? Esse é o meu trabalho, né? Eu trabalho para Jesus. Esse é o que o missionário faz. Então, tipo, tô precisando agora de um andador.
0: Né? Ontem a gente doou uma cadeira para alimentação, né? Para criança. E ela pediu um andador e umas roupinhas pro menino que tem em cima de Down, né? A criança doente e o pai carente e a mãe, né? Então a gente tá ajudando, que a roupa de criança é cara. Então, assim, ó, você que tem, às vezes tá aí, né? E você não tá servindo mais pro seu filho, mas tem pessoas que precisam, você não tem noção o quanto precisa. E a gente fica grato a Deus porque ele nos escolheu para fazer a diferença sobre essa terra, transmitindo a palavra de Deus e abençoando aqueles que tanto precisam.
1: Voltando a repetir, meu WhatsApp é 48-998-03-3010. Alessandra, manda lá uma mensagem, eu tenho um roupinho, se você puder levar lá em casa, ou eu vou buscar, tanto faz. O que importa é que essa criança receba esse presente, porque é um presente. Então, vamos lá com louvor? Para depois a palavra do Senhor Jesus.

Aleluia, glória a Deus, louvado seja o seu nome, Jesus. Ah, Deus é tremendo. Vamos na palavra? Vamos ler a palavra. Pega sua Bíblia aí e vamos ler a palavra do Senhor, que é a mais importante. Já conversamos, já oramos. Então agora a gente vai se alimentar da palavra do Senhor Jesus. Aleluia, glória a Deus. A palavra do Senhor vai ficar em Lucas, está em Lucas, glória a Deus, aleluia, é 5 Lucas, 5, 12 Lucas, aleluia, glória a Deus, Jesus cura um leproso, glória a Deus, Lucas 5:12, que diz assim: E aconteceu que quando estava numa daquela cidade, eis que um homem cheio de 5:12, que diz assim: E aconteceu que quando estava numa daquela cidade, eis que um homem cheio de lepra, Jesus prostou sobre o rosto e rogou-lhe, dizendo: Senhor, se queres, bem podes limpar-me. Ele estendendo a mão, tocou-lhe, dizendo: Quero ser limpo. E logo a lepra desapareceu dele. Só até aqui mesmo. Glória a Deus, aleluia. Tu és santo, Jesus. Querido Deus, eterno e grandioso Pai, Senhor, em nome de Jesus, eu te peço nessa hora, Jesus, que alguém tiver alguma lepra, Senhor, cura, liberta, transforma. Senhor, abençoa grandemente. Eu creio que o Senhor é Deus. Assim como o Senhor curou esse leproso, o Senhor cura essa pessoa que está precisando. Eu não sei qual é a sua lepra, mas Jesus sabe.

0: Eu creio no teu milagre, em nome de Jesus. Amém. Aqui, a palavra do Senhor, esse leproso, ele deixa entender que a gente, às vezes a gente pede para Deus, olha só o que ele não falou, Jesus, só me cura, se tu quiseres me curar. Meu Deus, que humildade. Porque quem era leproso, naquela época, era afastado, né, das pessoas, porque era uma pessoa imunda quem tinha lepra. Era excluída da sociedade. E eu fico pensando assim, se eu fosse hoje, que era uma pessoa imunda quem tinha lepra. Era excluída da sociedade. E eu fico pensando assim, se eu fosse hoje, que quantas vezes a gente faz a petição, Senhor, eu quero ser curado. Senhor, só tem me curar. Eu fiz isso, eu fiz aquilo. E o Senhor, é como se o Senhor tivesse a obrigação de curar nós. Mas esse leproso aqui, ele falou, se tu quiseres. Ele prostrou no pé, prostrou sobre o rosto e rogou-lhe, dizendo: se quiseres, podes me limpar. Meu Deus! E ele foi limpo, porque o Senhor viu a humildade dele, a fé. Porque quando a gente tem fé, não há lepra, não há câncer, não há nada que fique de pé diante do Senhor. Porque Deus é grande.
1: Oi.
0: Deus é tremendo. Oi. Mas, irmã, eu tenho um problema com a minha filha, com meu filho, no vício. É uma lepra. Quantas vezes hoje tem um problema de um parente, tem um vício? E às vezes aquela família não está com estrutura suficiente para dar amor, para dar carinho, ou porque não consegue lidar com essa lepra. E daí meio que deixa a pessoa desestruturada. Então eu creio que esse leproso, ele estava, ele não tinha ninguém mais para ele pedir. Então ele viu a chance de pedir para Jesus. Então eu creio que esse leproso, ele estava, ele não tinha ninguém mais para ele pedir. Então ele viu a chance de pedir para Jesus. E tocou-lhe, Jesus curou. E aquela lepra desapareceu. Porque Jesus, assim, quando ele chega, ele não faz pela metade. Ele faz por completo. Ele faz por completo porque ele é Jesus. E não há outro. Zaqueu, olha o exemplo de Zaqueu. Zaqueu era um homem, era um cobrador de imposto, odiado por muita gente. E quando ele soube que Jesus estava passando ali, ele subiu numa árvore. Ele subiu numa árvore para ver Jesus. E Jesus passou, desce daí, Zaqueu. Então não importa qual sua classe social, não importa qual a sua lepra, Jesus vai estar te vendo. A palavra do Senhor disse que os olhos dele é como chamas de fogo, está por toda a terra, está por tudo, de tanto que é que ele é onipresente, onisciente, onipotente, ele está por todo lugar. E se Jesus limpou esse leproso, se Jesus foi jantar, se Jesus esteve na casa de Zaqueu, se Jesus curou Naamã, se Jesus curou a mulher do fluxo de sangue, por que não te cura? Porque eu não sirvo a Deus, porque o meu pecado é grande, porque eu faço coisas agradáveis, porque isso e aquilo. Não. Vai, bota seu joelho no chão, se arrepende do seu pecado, e pede para Deus, assim como esse leproso curou, se tu queres, tu me limpa. E Jesus o limpou. E assim será com você, do seu pecado, e pede para Deus, assim

0: esse leproso curou. Se tu queres, tu me limpa. E Jesus o limpou. E assim será com você. Eu declaro em nome de Jesus que assim será com você. Você será limpo desse problema, desse casamento arruinado. Que quantas pessoas eu conheço que vivem num casamento arruinado, que vivem num casamento debaixo de doutrina, agressão. Ei, mulher, para. Você não nasceu para apanhar. Você não nasceu para ser saco de batata de ninguém. Ah, é porque o meu esposo, porque nós temos um cargo na igreja, é porque nós somos isso. Não. Você é livre. A gente ora pelo nosso casamento, pela nossa família, pelo nosso lar, mas nós, ninguém tem o direito de bater, de agredir ninguém. Então, denuncia. Se você está sendo agredido, denuncia. Porque se você ficar só de joelho no chão, pode mudar. Jesus muda tudo. É o que eu estou falando aqui. Ah, mas mamãe, tu está invertendo uma coisa? Tu disse que Jesus faz e agora tu diz que Jesus não faz? Não, eu estou falando que Jesus faz a parte dele e nós fazemos a nossa. Você está orando para o seu marido agressor? Jesus pode mudar, tocar nele pode mudar, mas tem coisa que você que ele vai precisar do homem, da intervenção da lei. Então, se você é essa mulher que está sendo agredida, eu te peço, denuncia. Porque Deus não se agrada do teu sofrimento. Não importa qual posição que você está na sua igreja ou na sua empresa. Porque Deus não se agrada do teu sofrimento. Não importa qual posição que você está na sua igreja ou na sua empresa. Não importa. O que importa é que você tem que ser livre. Você tem que ser se livrar dessa lepra, se livrar desse leproso. Chega de passar a mão na cabeça de gente errada. Chega. Muitas vezes hoje tem igreja que quando a mulher vai falar para o pastor que está sendo agredida, e vai falar, irmã, ora, vai botar o joelho no chão e mora. E a irmã ora anos e anos sendo agredida, e muitas vezes a morte. Quem vai assumir? Eu sei da minha responsabilidade do que eu estou falando aqui, porque eu não aguento mais ver quantas mulheres da igreja, quantas pessoas já chegaram para mim e falaram que não podia denunciar, porque o pastor falava isso, porque ia ser doutrinada, porque ia ficar no banco, ia ficar isso. Chega. Não aceita mais isso. Não aceita mais isso. Eu peço em nome de Jesus hoje que você dê um passo. Uma atitude, assim como esse leproso teve, ele foi limpo. E se esse leproso não chegasse para Jesus e pedisse para Jesus, ele não seria curado, ele não seria limpo. E ele foi limpo e ainda saiu. Era para ele não contar para ninguém e ele saiu contando com o que Jesus fez. Então, às vezes, mulher, você só precisa só de um passo para você chamar as outras. Não deixa que um... Então, às vezes, mulher, você só precisa só de um passo para você chamar as outras. Não deixa que o mal crie raias. É isso que eu tenho para falar. Deixar meu esposo falar mais sobre a questão do leproso que foi limpo por Jesus da sua lepra.
1: Glória a Deus. Jesus, ele curava e continua curando, mas ainda ontem eu comentei na casa de um familiar meu, que multidões buscavam a cura, a libertação,

0: também condições financeiras, revelações sobre a sua família, prosperidade. Mas quando Jesus falava sobre a verdade que muitos seres humanos precisariam viver, se arrepender do seu pecado para herdar o reino dos céus, a multidão se dispensava e ficava pequena. Porque, infelizmente, em muitos lugares, seja a igreja católica, a evangélica, tem muitas pessoas buscando a bênção, mas a obediência nem tanto. Então, assim, Deus quer te curar e Ele vai te curar. Mas Ele veio para salvar o que se havia perdido. Ele veio libertar legiões de demônios e Ele libertou. Uma mulher que estava com legiões de demônio, um moço que estava com legiões de demônio, e Ele libertou. E depois Ele disse, agora vá e testemunhe. Legiões de demônio, e Ele libertou. Uma mulher que estava com legiões de demônio, um moço que estava com legiões de demônio, e Ele libertou. E depois Ele disse, agora vá e testemunhe do que foi, do feito em tua vida, homem e mulher. Mas eu quero te seguir. Não. Tu vá e diz, leva o teu testemunho. Então, assim, Jesus, ele está curando o leproso, ele está curando a mulher com hemorragia, ele está curando o homem com leucemia, está curando câncer, está curando. Mas, por vezes, tem pessoas que pergunto, o porquê que Deus não curou a fulana? É porque tem pessoas que Deus já curou e ela continuou desobedecendo a palavra de Deus. Então Deus não cura. Deus prepara, dá tempo para ela, no leito de enfermidade, reconhecer que Ele é Senhor e Deus. E depois Ele recolhe, preparadíssima para se encontrar com o Senhor nosso Deus. Eu agradeço a Deus pela oportunidade que Ele nos deu de mais uma vez levar a importância dEle em nossas vidas. E eu quero deixar um versículo para você, Isaías 45, 2 e 3. Para você ler, ele é muito importante. Ele fala das grandezas de Deus,
1: repete,
0: da proteção,
1: repete,
0: de Deus. Isaías 45, versículo 2 e 3. Ele fala das muralhas que Ele vai quebrar, das montanhas que Ele vai aplanar nas nossas vidas. Ele fala de grandes coisas que Ele vai fazer por nós. Ele vai guardar muralhas que Ele vai quebrar, das montanhas que Ele vai aplanar nas nossas vidas. Ele fala de grandes coisas que Ele vai fazer por nós. Ele vai guardar os nossos lugares, enfim, porque Ele é Senhor e Deus. E se você chamar Ele pelo seu nome, Ele vai lhe atender no tempo dEle. Amém? Glória a Deus.
1: Aleluia, glória a Deus. Finalizando a palavra do Senhor Jesus, Jesus curou o leproso. Aleluia, glória a Deus. E assim que Jesus curou o leproso, Ele te curará também. Porque o Senhor, Ele é um só. Ele curava antes e Ele curava agora. Ele é o começo, o meio e o fim. Então, eu vou pedir agora para um louvorzinho para a gente finalizar depois o louvor do leproso, né? Eu voltei, né? Aleluia.
2: Essa história é muito linda. Uma certa vez Jesus curou 10 leprosos de uma vez. Mas sabe o que acontece? Só um voltou. Só um voltou para agradecer. Quantos são agradecidos? Porque Jesus...

0: Deus, eu voltei, né? Glória a Deus, para complementar a palavra do Senhor ali, né? Tem isso.
1: Eu voltei,
0: Aleluia, glória a Deus, eu voltei, né? Glória a Deus, para complementar a palavra do Senhor ali, né? Tem esse louvor maravilhoso. Jesus curou 10, só um voltou. Bah, complicado, né? Mas esse um foi a voz dos noves, né? Dos nove, que às vezes. Hoje é assim também, né? Às vezes a gente fazemos tanta coisa, né? E mesmo assim a gente não tem o reconhecimento, mas Jesus dá o reconhecimento que nós precisamos. Glória a Deus, aleluia. 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Fazer uma oração para nós terminarmos a programação. Aleluia, glória a Deus. Foi muito acima da hora, mas o que importa é a vontade. A vontade e o querer de Deus. Fazer o querer de Deus, né? É isso que temos que fazer. Fazer uma oração rapidinho. A gente entregar a programação para o Senhor Jesus, que voltamos para casa na paz do Senhor Jesus. Querido Deus, eterno e grandioso Pai, Senhor, eu te agradeço por mais um programa, Senhor, abençoado. Jesus, quero agradecer a todos os ouvintes e agradecer também, Senhor, a Dani aqui na mesa de som, meu esposo, agradecer a sogra por mais um programa, Senhor, abençoado. Jesus, quero agradecer a todos os ouvintes. E agradecer também, Senhor, a Dani aqui na mesa de som, meu esposo. Agradecer a sogra. Agradecer, Jesus, por tudo, porque o Senhor é Deus maravilhoso. Pai, obrigado por essa emissora. Também agradecer a Deus por essa emissora, que o Senhor venha prosperar grandemente. Senhor, eu te agradeço por tudo. Muito obrigado, Jesus, por tudo.
2: Glória a Deus. A gente quer agradecer a Deus pela vida de cada ouvinte, né, que está ouvindo, adorando a Deus pela beleza e pela grandeza da sua santidade.

0: Temos certeza que a cura veio de Deus através da nossa fé, da sua fé. E querendo Deus, quem impedirá, não é? E a gente, mais uma vez, pôde apresentar essa programação, Luz para o Seu Caminho. E, permitindo Deus, estaremos aqui, né? Sábado que vem, se assim Deus o permitir. Senão, a nossa irmã em Cristo, minha mãe missionária, vai estar aqui, a irmã Olga, dando continuação junto a essa programação na Rádio Verdes Mares. Muito obrigado.
1: Com vocês, Rebeca Mariano. Ela tá muito pentecostal, não tá, gente? Essa história, filha.

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1: Que coisa linda.
2: Vambora!

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2: É Catiaca, sorriso lindo. 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

0: Obrigado.
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0: Obrigado!
1: Valeu!
0: Tamo junto, um beijo no coração de vocês.
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0: Isso.
1: Uma salva de palmas pra eles aí!
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0: essa morena.
1: Rainha!
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0: Valeu, nego velho. Obrigado pela presença. Viu? Tamo junto sempre.
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0: Eita, coisa linda!
1: Ah, caraca, mano. Viu?
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0: Coisa linda, irmão.
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